fui, a gente parou um pouco lá e o Dorinho me abordou. Que lamentável.

0: dia que isso chega é porque ele, de certa forma, ele tem honestidade, a transparência e acima de tudo, ele tem o espírito do ser humano. A gente tem que ter honestidade para quê? Para a gente tomar conta do dinheiro público e depois prestar conta. A gente tem que ter transparência para dizer esse dinheiro vai ficar em tal lugar que a gente prestar. E acima de tudo, a gente tem que ter humildade, porque a gente presta conta daquilo que nós somos confiados. E é por isso que eu procuro. No Bancanciar, a gente sabe que uma planta grande é uma planta que já tem a segunda maior força do rodeio no estado do Rio. E nós temos a obrigação, nós que somos da mesma diretora do sindicato, nós temos a obrigação de prestar esclarecimento. Nós temos a obrigação de dar satisfação à população, porque é uma coisa. Ainda hoje na reunião eu falava que nós temos que atender e procurar, pelo menos, a gente aproximar o máximo que a gente puder do número de pessoas que estão buscando.
1: Yeah.
0: desperta agora na sexta-feira, esteja na maioria absoluta dos membros da do projeto para que o contrato seja assinado e nós podemos trabalhar para fazer o trabalho melhor para a gente. Eu também peço encarecidamente ao poder público que entra também, que adere também a essa festa. Porque essa festa não é só minha, essa festa não é só minha, essa festa não é do presidente. Essa festa é do povo. Então eu queria pedir que o prefeito, que nós, a nova federação, nós, o governador do sindicato, seja vereador, contribua de certa forma para que essa festa seja o melhor possível. Eu não posso levar hoje demais. Porque nós entendemos o que aconteceu no passado, não esqueceu o que passou, não esqueceu na hora que eu vou. Vamos deixar o que aconteceu.

0: essa mesma esperança não é para fazer uma festa assim, não esperada, não, sempre que eu espero uma festa. Aí chega a última hora, é difícil arrumar fatores, está tudo com a agenda lotada, é difícil.
1: Essa criança, vai ser uns 8, 18. Se todo mundo assume a responsabilidade, como sempre foi feito antes, lá na periferia, faz a festa com outros, faz a festa com outros. Com o comércio local, faz a festa com parceria com a prefeitura, parceria com o Câmara, parceria com o governo estadual, federal. Só que para isso, tem que ter.

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bastante. Queria fazer outra palavra.

0: Valeu demais, obrigado.
1: Isso é Rodolfo!
0: Lindo demais.
2: Dez e dezessete.

0: Obrigado, gente. Valeu.
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0: 10h45.
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0: gente pode contar até 3, pode contar até 1000. Nunca vamos esquecer o carinho de vocês nessa noite. Obrigado.
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0: Você sabe o que você faz, né?
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1: Eu acho que você tem que mandar aquela mensagem. Mas manda o que tá no seu coração.
2: Porque se fosse eu falaria.

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0: 11:56.
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meia-noite e 53. 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

0: 1:50.
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0: 12:48.
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0: 3h48.
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2: 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Alô, gente! 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
1: Mensagem do dia. Você vive melhor se não luta contra ninguém. Então por que essa luta? Bons relacionamentos e batalhas pessoais não combinam. Formam adversários. Leve em conta que você e os outros têm um ponto de ligação muito forte. Deus. O Espírito de Deus, do amor, da paz, está em você e também no outro. Ao lutar contra o outro, você luta contra si mesmo. A cadeia, você, Deus, o outro, nunca se quebra. Colabore. Colaboração é amor. E o amor é a lei maior do universo. Lutar contra alguém é como sujar o riacho que leva água para sua própria casa.

0: falar com o Edelson Moura. Alô, alô, Manuleza. Diga aí, meu amigo. Oi.
1: Boa tarde, Edelson Moura.
0: Boa tarde, Manuleza.
1: Aqui é o Manuleza de Joselândia, Maranhão.
0: Bacana.
1: Eu tô passando esse áudio pra você. Somente pra pedir a música do Amado Batista. É Aquela Nossa Casa.
0: Certo.
1: Beleza?
0: Beleza.
1: Rapaz, Edelson Moura, é bom demais a gente curtir esse programa. Eu, toda tardezinha, das 6 às 7, eu escuto seu programa aqui, na Joselândia, Maranhão, viu?
0: Certo.
1: É muito gostoso, rapaz. É bom demais. Seu
0: bacana,
1: programa
0: obrigado,
1: é maravilhoso.
0: Obrigado. Muito obrigado.
1: E quero mandar um abraço, Edelson Moura.
0: Sim.
1: Pra você.
0: Obrigado.
1: Igualmente. Por Charles Elk. E pro Franco Russo, pra Dona Zélia.
0: Sim.
1: E pra todos vocês aí da Rádio Estudo Brasil.
0: Obrigado, Manoel.
1: Que Deus ilumine vocês todos.
0: Amém.
1: Com toda aquela felicidade que Jesus abençoa.
0: Amém.
1: Abençoando a todos.
0: Você
1: dia,
0: também.
1: A mim, a você e
0: isso,
1: a todos.
0: Isso.
1: A todos os ouvintes dessa rádio maravilhosa e linda. Edelson Moura.
0: Oi.
1: Deixo aqui os meus abraços para vocês, com muita saudade.
0: Isso.
1: E não me canso de mandar áudio não, viu?
0: Porque não, descanse
1: é
0: não.
1: Lindo, gostoso, o programa aí da Rádio Estúdio Brasil é o líder. Por isso que eu peço, rode minha música.
0: Sim.
1: Meu amigo.
0: Certo.
1: É Aquela Nossa Casa.
0: Ok.
1: E vou ficar aqui, deixo meu abraço para você, com todo carinho e respeito.
0: Amém, amém.
1: Tchau, Edelson Moura.
0: Tchau, Manoleza. Obrigado, muito obrigado. Vamos tocar pra ele, lá de Joselândia, Maranhão. Este foi o Manoleza. Aquela Nossa Casa.

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2: 4 e 2.
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3: 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Querem um conselho? Arregacem as mangas. 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Quem não reflete sobre si mesmo não se conhece bem. Se conheça, viu? Todos nós precisamos ser verdadeiramente felizes. Não caia em papo de ninguém. 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Não sonhe pequeno, não.

0: Vamos falar com Lurdinha. Ela está lá em Floresta. Fala, Lurdinha.
1: Bom dia, boa tarde, boa noite.
0: Bom dia, boa tarde, boa noite.
1: Lurdinha de Floresta. É, quero oferecer pra mim, pra você.
0: Obrigado.
1: Pra Douro, Nenê, Nimansoba, Tinha, Zé Luciano.
0: Maravilha.
1: Didi Lorota.
0: Sei.
1: E pra todos que estiver ouvindo a rádio.
0: Sim.
1: Um boa noite.
0: Boa noite, bom dia.
1: Um abraço.
0: Outro.
1: E fique com Deus.
0: Igualmente, Lourdinha. Fique com Deus você também, minha amiga. Vamos lá, Franklin Russo, toca aí uma música bonitona pra Lourdinha.

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1: Como é que foi viver morando em outro endereço?
2: E aí,

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2: 4 e 15.
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3: Já tem gente aqui querendo falar comigo. Oi, alô?
4: Oi, Nelson. Boa tarde. Agora que eu pude ver essa mensagem.
3: Oi, minha amiga. Boa tarde.
4: Enfim. Bom, não é que eu recebi esse link de uma amiga minha e fiquei bem preocupada, né? Também ele tá numa idade também de não se preocupar tanto, né?
3: Certo.
4: E eu sou muito fã do Amado de coração, tanto é que quando eu falo dele pra algumas pessoas mais novas, muita gente até ri da minha cara, porque eu sou fã dele, mas...
3: Sim.
4: Eu amo ele de coração, eu não sou nada dele, mas eu queria muito saber. Eu não tenho nem dinheiro do Amado, nem o grão de arroz do Amado, mas enfim, né? Brincadeiras da parte. Ele é o meu ídolo.
3: Entendi.
4: Né? Meu cantor preferido. Tá no meu coração. Me deu maior atenção nos shows.
3: Que legal.
4: E eu me preocupo muito com ele, assim.
3: Certo.
4: Por isso que eu fiquei bem preocupada. E aí eu te pedi pra, pra responder, assim, né? Porque.
3: Certo, certo.
4: Né, você também tá muito ocupado. Tu nem era obrigado a responder, mas. Obrigada aí pela explicação.
3: Sim, sim.
4: Obrigada pela consideração, pela amizade.
3: Valeu, amiga.
4: E eu ainda vou te conhecer. Pode
3: se
4: deixar.
3: Deus quiser. Eu ainda vou te conhecer. Se Deus quiser, vai me conhecer sim. Eu, a seguir, eu vou comentar sobre esse áudio dela, tá, gente? A seguir, depois da música, Franklin Russo vai tocar uma música agora. Depois da música, eu vou comentar sobre esse áudio dela, tá bom?

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1: E agora, a hora do besteirol. Oi, meninas!
2: Oi, Edelson!
1: Essa semana tá passando numa velocidade tremenda, né, gente?

0: filme dela.
1: Não é isso não. É uma coisa besta que eu sei. O que é, Nara?
2: Porque ela fazia corpo mole.
0: Ah, tá. É, tem uns e outros aqui também que fazem corpo mole.
1: Não, minhoca tem um corpo mole mesmo, né? Já o corpo já é mole. Tchau, meninas.
0: Tchau, Edelson.

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3: 4:27.
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vamos comentar aqui agora sobre o áudio da nossa ouvinte. Estava preocupada com o Amado Batista sobre a questão de uns fiscais que foram lá na sua fazenda e chegaram lá e fizeram uma notificação, não sei o quê. Gente, é fácil de vocês entenderem. A fazenda lá do Amado Batista é um mundo. São 7 mil alqueires de terra. Às vezes quebram ar refrigerado, às vezes quebram um freezer, às vezes um tanque de água que não está abastecendo, quebrou a bomba. Para fazer esse tipo de serviço especializado, empresas ou pessoas são contratadas. E este rapaz que foi encontrado lá pelos fiscais dormindo num galpão, perto dos tambores de gasolina, num estado lá precário, que os fiscais disseram que o Amado Batista estava escravizando pessoas, balela. Balela, isso aí é perseguição, é gente que não tem o que fazer, é fiscal procurando mídia. E realmente foi para a mídia do Brasil todo. Só que, na verdade, a fazenda tem câmera até na lua. E os advogados já provaram que aquele rapaz não é funcionário da fazenda. Os advogados já provaram através dos vídeos, das casas, dos funcionários, do conforto que eles têm nas suas moradias, que isso aí não é real. Que esse camarada foi para lá por conta própria para consertar um negócio, resolveu levar no fundo do carro um colchão velho, uma garrafa d'água, uma garrafa de café, e aí os caras chegaram e foram notificando. Mas, graças a Deus, já está tudo esclarecido. Não tem nada de escravidão em fazenda de Amado Batista. Nada, nada, nada.

Rapaz, é, rapaz, o passado deixa marcas. Quantas pessoas que lembram daquele passado gostoso, aquele tempo vivido. Eu recebo mensagens aqui que diz assim: eita, tempo bom, aquele tempo que você fazia os programas para a Amazônia. É passado, já passou, agora a gente precisa recordar, né? Tá na hora. Vamos reviver o passado com o nosso quadro A Hora da Velha Arada.

0: Meus queridos amigos e ouvintes, muito obrigado a todos vocês. 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Até o nosso encontro amanhã, se Deus quiser.
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1: 4:43.
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0: 4h49.
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3: Eu já estou aqui, acabo de chegar nessa rádio linda, maravilhosa, para apresentar para vocês mais um programa do Amado Batista. Tá tudo bem, minha gente? O telefone já começou a pipocar aqui. As mensagens já começaram a chegar. Pipipipipo, pipipipipo, ele dá sinal. Vocês estão legais, todo mundo bom, graças a Deus. Eu tô bem, Franklin Russo tá bem, Charles Help tá bom, todo mundo legal. Então vamos nós, com a paz de Deus, pedindo a Deus que nos abençoe todos os dias das nossas vidas, começar o programa de hoje trazendo a primeira música, amado@.com.

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1: Edelson Moura. Ai, meu Deus do céu. Ai, meu Deus do céu. Charles Elp. Seu Raimundo, lá do Maranhão, ele mandou um áudio aqui pra mim, eu morri de rir com o áudio do seu Raimundo. Fala aí, seu Raimundo.
2: Eu queria agradecer pelo livramento que aconteceu agora aqui na frente da minha casa.
1: É.
2: Dois ladrões me abordaram, me abraçaram, mas não me levaram nada. Só pediram meu voto.
1: Como é que é, seu Raimundo? Os ladrões abraçaram o senhor e não pediram nada, só pediram seu voto. Ei, seu Raimundo, toma jeito, rapaz. Vamos ouvir agora a música Carta Sobre a Mesa.

0: Já estamos aqui prontinhos para continuar atendendo os nossos amigos. Alô?
1: Olá, boa tarde, meu amigo Adelson Moura. Eu
0: boa
1: sou
0: tarde.
1: Evandro aqui em Poção, Pernambuco.
0: Oi, Evandro.
1: Por favor, se for possível aí, coloque a música de Amado Batista, Lábios de Mel.
0: Certo.
1: Com essa música vai para minha esposa Nelma, meu filho Elielson, para minha família, para você com sua família, para Evandro Correia na rádio 104,9, Vale do Ataí FM.
0: Pois não.
1: E para Lentinaura na Gangorra e família, para Zefinha em família, aqui em Poção.
0: Certo.
1: E para Severina na Padre Roma.
0: Muito bem.
1: Obrigado e tenha uma ótima tarde.
0: Igualmente, muito obrigado, Evandro. Então vamos curtir aí juntos Lábios de Mel.

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2: 5 e 5.

faça voar o pensamento. Sensibilize o coração e imagine a beleza do sol, que antes de aparecer no horizonte, já manda luzes. Aos poucos ele clareia a superfície da terra, revelando flores, folhas de árvores, riachos e aves, as quais, alegres, abrem as asas e percorrem os ares com grande encanto. Tudo é belo e o sol reina. Há também beleza em seu interior, e então você se lembra de si mesmo e se vê com uma beleza ainda mais real que a externa. E o seu coração agradece a Deus que fez o próprio sol, a você e a tudo mais. Pensar em beleza é sublimar o espírito. Já dizia o velho deitado. Vamos agora ouvir uma música, né, gente? Se eu fosse um compositor.

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1: Bom dia, Décio Moura. Bom dia para o senhor, que Deus lhe pôr três de saúde, paz
0: Amém.
1: E alegria.
0: Amém.
1: É, amanhã, quando o senhor estiver passando música, passe para mim também, viu?
0: Certo.
1: Maria de Fátima da Silva, em Bimirim.
0: Ô, Maria de Fátima. Obrigado, população de Bimirim. Vamos curtir comigo aqui, Casa Bonita.

Vamos transmitir agora o telefone do Edelson Moura para você adicionar aí na sua agenda. Coloque entre os seus contatos no WhatsApp. Aqui é 61 999 369557. 61 999 369557. Fico aqui aguardando a sua participação, o seu contato. Apareça por aqui, viu? Vamos curtir agora a música Cheiro de Flor com Amado Batista.

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2: 5:19.

0: Alô, alô, quem é que está aí para falar comigo? Câmbio.
1: Boa noite, Adasmo.
0: Boa noite.
1: Manda uma música bem boa da Mara Batista, aquela...
0: Hã?
1: Lá pelos anos 70.
0: Sei.
1: Com Mara Batista.
0: Hã?
1: Trouxe aqui para quem gostar da música, para vocês aí.
0: Sim.
1: Da rádio.
0: Hã?
1: Ofereço aqui pra mim, pra Dilma, que é minha esposa.
0: Uhum.
1: Ofereço aí pro Tio lá de Araguatins, a esposa dele.
0: Uhum.
1: O Bartô Carneiro lá de Araguatins. Pra todo mundo gostar da música.
0: Obrigado, meu amigo, pela participação. E pra você aqui está a música, não faça jamais como eu fiz.

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1: Olha ela, minha amiga Rita, lá da Bahia, está de volta aqui participando do nosso programa.
2: Boa noite, nosso amor.
1: Boa noite.
2: Tudo bem com você?
1: Tudo ótimo.
2: Tudo alto, graças a Deus.
1: Que bacana.
2: Espero que você também está bem.
1: Tá tudo ótimo.
2: Você passa a música aí, qualquer uma. Sendo Amado Batista. E eu ofereço pra você e família.
1: Tá certo.
2: Pra Zé Roberto com a família.
1: Certo.
2: Em Boquiras.
1: É, certo.
2: Com o Lio de Favela com a família.
1: Pois não.
2: Maria Lúcia com a família. Pra Nadir Teixeira com a família.
1: Muito bem.
2: Pra Nalvinha com a família.
1: Certo, amiga.
2: E tchau, fica com Deus.
1: Igualmente.
2: Deus te abençoe.
1: Amém.
2: Deus
1: você
2: te guarde,
1: também.
2: Deus te livra.
1: Amém.
2: Deus te proteja.
1: Amém.
2: Todo lugar que você andar.
1: Uhum. Igualmente.
2: Tchau, Deus.
1: Tchau.
2: Fica com Deus. Que Deus te abençoe.
1: Obrigado, amém, Rita. Você também. Que Deus abençoe você, sua família toda, viu? Bacana receber a sua participação. Então vamos tocar pra ela. Ela pediu uma música do Amado Batista. Eu quero tocar Quem Foi o Ladrão.

0: você ouve aqui o programa do Amado Batista. O Brasil está ligado, não é, Edelson Moura?
1: Boa noite, seu Nelson.
0: Boa noite.
1: Conceição da Fazenda Caiçara Forquilha.
0: Ô, Conceição.
1: Boa noite pra Dona Graça Messia, na Vase Comprida, Mazeni.
0: Certo.
1: E, Dona Graça, muito obrigada, Dona Graça. Eu ouvi essa música que você registrou meu aniversário hoje, tá bom? Muito obrigado mesmo, obrigado.
0: Muito bem.
1: E uma boa noite pra tudo. Quero pedir a música do Amado Batista. Pode ser qualquer uma, só para curtir.
0: Certo, certo. Obrigado, viu? Obrigado. Vamos tocar pra ela. Quero você.

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Vamos agora ouvir mais uma do Amado Batista. Ele vai cantar para nós Separação.

0: pra falar nesse programa. Aqui é liderança,
1: boa
0: menino.
1: Boa noite, seu Delcio Moura, boa noite.
0: Boa noite, bom dia. Fazer...
1: Boa noite, quem tá falando com você, a Graça Messias da Vasos Cumpridos, seu Delcio Moura.
0: Ô, Graça.
1: Estou conversando por aí, pra ele pedir a música, ganhar a música do Amado Batista ou Estado. Isso daí, não é pra ir pra cá, pra perto, não. Não.
0: Fala, Graça.
1: Tem mais. Boa noite, seu Décio Moura. Quer me falar com você? A Graça Messias da Vasco Prida.
0: Sim.
1: Tô lhe pedindo a música do Amado Batista.
0: É.
1: Uma bem bonita aí pra você botar. Ofereceu o Zé Mazini.
0: Sim.
1: Conceição da Caixara.
0: Certo.
2: O relógio atrás.
1: Dona Maria Ida da Voz da Cobra.
0: É.
1: E. Cristina.

0: rapaz?
1: É, gente.
2: A música é do relógio.
0: A música. Do Amado Batista, o relógio atrasou.
1: Ô, minha amiga. Falou. Participação da Graça aqui no programa do Amado Batista. Ela vai ouvir. O relógio atrasou.

Sou eu, gente, cantando agora pra vocês. Esta é a hora do quebra-galho. Vamos colocar o Edelson Moura pra cantar Franklin Russo. E como sempre, eu trago aqui músicas de minha autoria, música de outros autores que eu canto, não é? Esta música aqui é muito boa. Amor Bandido.

0: Obrigado a todo mundo pela audiência. Está encerrado o programa de hoje, mas amanhã, se Deus quiser, nós estaremos aqui de volta. Tá combinado? Fiquem todos com Deus e até amanhã.
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1: 5:50.
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2: 5:56.
3: Estamos chegando!

0: Estamos chegando aqui no Clube do Caipirão, defendendo as tradições culturais de nossa terra com grandes sucessos do nosso cancioneiro. Muita música, alegria pra você, que é o melhor ouvinte do mundo. Vamos que vamos!
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0: A sonoplastia do meu irmão companheiro Zé Luquinha, assessoria e produção da Dona Juju. Juntos nós vamos reviver um passado tão vivo e presente na história e na memória de cada um de nós amantes da música sertaneja. Com a proteção de Deus, estamos chegando! Thank you.

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1: Opa, que maravilha! Mais uma vez, seja muito bem-vindo, compadre. Bem-vinda com mais ao nosso Clube do Caipirão. Edição especial sempre junto com você. A Juju já foi ajeitar um cafezinho pra nós. O Luquinha tá ali separando mais umas modas. E nós vamos juntos recordando os grandes momentos da nossa música sertaneja. E a moda por aqui não para.
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1: No jeito, conselho de amigo, clássica moda de 1961, com Nenete, Dorina, Adélio, Trio de Ouro.

0: 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Moda boa demais, a gente ouviu, ainda tem muitos sucessos pra gente curtir. Ô, compadre, comadre, vamos tomar um café? Ô, Juju, põe um cafezão pra nós aqui, Juju. Aí, ó, café adoçado com rapadura, no sistema antigo. É bom demais, é saudável, né? Café gordo, sustançoso, como diz o caboclo. E vão apreciando um café e ouvindo moda sertaneja.
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0: É moda de carreira, é moda de porção, é moda que toca o coração. Uma super quinta-feira, bom dia!

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1: Ó, o nosso programa de rádio, ele tem o objetivo de preservar a cultura caipira e a música sertaneja raiz. Por isso nós temos alguns parceiros que nos dão um apoio cultural para continuarmos firmes nesse projeto.
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1: E o nosso Clube do Caipirão está no ar desde 2008, defendendo a viola, a cultura, as tradições de nossa terra, sempre mantendo firme o melhor do nosso cancioneiro rural e da música tradicional, trazendo desde as raridades, as pioneiras da nossa canção, até mesmo as músicas mais novas, mas sempre dentro do estilão do sertanejo raiz, tradicional e romântico. 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
1: Já já tem mais moda.
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1: E agora vamos com o Momento Saúde com Edelson Moura.
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1: 6 e 10.
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1: É o Clube do Caipirão, defendendo a viola caipira, as tradições de nossa terra. Bom dia pra você que tá chegando agora, você que já vem com a gente, seja muito bem-vindo. Tem muita moda boa pra gente ouvir.
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1: Vamos ouvir os mais novos violeiros do nosso Brasil. Com 19 anos, um de Piracicaba, o outro de Araraquara, vem mantendo firme a nossa cultura caipira. Vamos ouvir essa regravação do Zé Carreiro e Carreirinho, com Zé Caboclo e Caboclinho, Saudade de Araraquara.

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2: E vamos preservar o nosso meio ambiente, dicas e orientações com nosso amigo Wilson Sartori.
3: Use mais a internet. 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
2: Valeu, Wilson Sartori, pelas dicas. É isso aí, vamos cuidar do meio em que vivemos, vamos cuidar do nosso meio ambiente.
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2: Agora vamos ouvir com Léo Canhoto e Robertinho a clássica moda do Meu Velho Pai.

0: cabeceira.
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2: Tá na hora de levantar, compadre, comadre, fica enrolando não.
3: Levanta, empiastro, vai trabalhar.
2: Já, já, tem muito mais sucessos pra você. Eu vou ali, já volto, é um coicinho só.
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2: 6:27.
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2: Agora para o que você está fazendo, chegue mais próximo do rádio, aumenta o volume. Vamos ouvir Os Bastião no humor caipira do Clube do Caipirão.
3: Bastião. Espera, depois você toma café.
4: É. Deixa eu contar só um caos aqui.
3: Ah.
4: Compasso de neve chegou perto de mim, rapaz.
3: Que arrumou?
4: Ah, falou comigo assim, ô Bastião. Eu falei, o que foi, meu filho? Ah, tô aborrecido demais. Falei, por quê? A criminalidade tá diminuindo. Eu falei, criminalidade tá diminuindo?
3: Você tá aborrecido por isso?
4: É. Eu falei, mas por causa de quê? Ele não, que eu fui roubado pelo anão.
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2: Aí, Os Bastião, aqui no Humor Caipira do nosso Clube do Caipirão. Siga no Insta, @osbastiãosg. Amanhã tem mais caos pra você.
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2: Essa aqui também marcou época, vamos recordar.

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2: Firme na toada nessa bonita jornada da música sertaneja. E o compadre, comadre, você que tá acompanhando o nosso programa aí, ó. Você tá no trânsito, tá no trabalho, tá de boa. Faz um videozinho filmando o rádio, filmando aí o trabalho, ouvindo o Clube do Caipirão, na rádio que você tá ouvindo, a sua região, tá bom? Aí marca lá no Instagram, @ Clube do Caipirão, tá joia? Ah, Caipirão, não tem Instagram, não sei mexer com isso. Então manda aqui no WhatsApp pra gente postar, beleza? Código de área 18996431387. 996431387. Faz um videozinho onde você tá ouvindo o Clube do Caipirão, a hora que é, e manda pra gente, tá bom? Pra gente repostar aí e divulgar cada vez mais a nossa moda sertaneja.
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2: Agora vamos com o Minuto Caminhoneiro, dicas e orientações aos amigos da estrada.
3: Com os freios dos caminhões e implementos, todo cuidado é pouco. Exigidos ao máximo, são uma grande fonte de acidentes e incêndios. Até serviços que parecem simples, como regular as catracas, exigem um bom preparo, bastante atenção e informações técnicas confiáveis. Um primeiro passo, muitas vezes ignorado, é medir o curso livre dos freios em todas as rodas, checar o valor original e ajustar as medidas. Também é preciso conferir se todas as catracas estão perfeitas, se não adaptaram peças diferentes no mesmo eixo ou instalaram itens errados. Na hora de regular, seja um modelo manual ou automático, é necessário ter o valor exato do retorno. Costuma variar entre 1/4 e 3/4 de volta. Nunca tente reduzir as folgas das lonas, envenenar as válvulas, mudar a distribuição entre o caminhão e o implemento ou montar peças maiores. O próximo passo é lubrificar as catracas com a graxa correta, à base de lítio com bisulfeto de molibdênio. É a mesma usada nas cruzetas. A aplicação deve ser feita na medida certa. O excesso de lubrificante pode intervir no funcionamento ou até dar um calço hidráulico. Para garantir que tudo ficou perfeito, é recomendado fazer um teste de rodagem bem variado. O ideal é refazer esse serviço a cada 5 mil quilômetros. Quer saber mais sobre o mundo dos pesados? Aqui todo dia tem novidade para você.
2: São as dicas para os amigos da estrada. Você que tá na boleia do bruto, obrigado pela carona. Lembrando que o Clube do Caipirão é o limite aí do seu rádio.
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1: E agora vamos com o Momento Saúde com Edelson Moura.
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0: 6:48.
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2: 6:56.
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2: Muito bem, tá na hora de tomar um cafezão, hein? Cafezão cabeceira, adoçado com rapadura. Aí, a Juju caprichou no café hoje aqui pra gente. Obrigado, Juju.
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2: Vamos lá então com as notícias do agronegócio, deixando você muito bem informado nessa manhã. Ó, a valorização do bezerro tem impulsionado a retenção de fêmeas e fortalecido o mercado do boi gordo, né? A alta dos preços e a expectativa dos novos aumentos levam pecuaristas a segurar matrizes, o que pode reduzir a oferta e sustentar a arroba nos próximos anos. Informações do agro é no Clube do Caipirão.
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0: cabeceira.
1: Uma pausa para o break, eu vou ali e já volto.
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2: Vamos então com as histórias e canções da música sertaneja, hoje conhecendo um pouco da Tocando em Frente. Essa música, segundo os compositores, né, Renato Teixeira e Almir Sater, ela saiu durante a passada de um café na casa do Almir Sater. Então, eles estavam conversando ali, falando de moda e tal, escrevendo algumas coisinhas, e veio a ideia do Renato Teixeira de escrever frases de caminhão seguidas, né? Ando devagar porque já tive pressa, né? E tal, tal. E assim fizeram essa canção rapidinho, e até eles acharam que era um plágio, né? Pela música ter saído tão perfeitamente. Uma música que emocionou a todos no local, e dizem que foi até uma questão espiritual, né? Que pairou por ali e saiu essa canção. Ela foi gravada original em 1990 pela Maria Bethânia. Venceu o prêmio Sharp de música em 1991 com a canção do ano e também como melhor canção. É um clássico da nossa música brasileira e, lógico, da nossa música sertaneja também. Vamos ouvir com Renato Teixeira e Almir Sater, Tocando em Frente.

0: Aí as histórias e canções da música sertaneja ouvimos tocando em frente.
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0: Tá na hora de levantar, compadre, acorda, Zé.
2: Você não me ouviu não, Zé, eu disse que tá na hora de acordar, eu disse acorda e levanta, homem.
0: E ó, fique ligado, porque eu vou ali e já volto com muito mais pra você.
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0: Agora vamos ouvir Zé Tapera e Teodoro. Tchau, amor. Essa moda a gente usa pra encerrar o nosso programa. Moda boa pra você aqui na programação.

0: 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Uma ótima manhã pra você, bom dia.
1: Bom dia pra vocês tudo.
0: E tá na hora de tomar um café. Ô Juju, traz mais um cafezinho pra nós. Aê, Juju, cafezinho não tem hora. É sempre bem-vindo, é bom demais.

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1: 7:43.
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6: 7:51.
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7: Meus queridos amigos, estamos chegando mais uma vez com o nosso programaço Mundo Sertanejo. É, alegria no seu rádio a partir de agora, muita música. Obrigado pelo carinho de todos vocês que já estão ligados em nossas rádios parceiras afiliadas à nossa central de produção Rádio Estúdio Brasil. Eu sou Diego Valadares e estou muito feliz porque todos os dias nós estamos juntos através aqui do nosso programaço Mundo Sertanejo. Vamos de música. Quem abre o programa cantando bonito? João Bosco e Vinícius. Chora, me liga.

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1: Maravilha, maravilha, mundo sertanejo está no ar. Muito obrigado a todos vocês, meus amigos, pelo carinho da audiência. Realmente eu fico muito feliz porque nós estamos sempre aqui no Mundo Sertanejo levando até vocês muita música, muita alegria, muita comunicação. Quero mandar um abraço carinhoso para Rejane Rodrigues. Ô, Rejane Rodrigues, em Montes Claros, Minas Gerais. Muito obrigado. Rádio Educadora FM exibindo nosso programa em Montes Claros, Minas Gerais. Muito obrigado a vocês pelo carinho, viu, Rejane, você, toda a sua família, muito obrigado mesmo, viu? É, o Mundo Sertanejo aqui gerado diretamente da Central de Produção Rádio Estúdio Brasil, toda a nossa produção, agradeço a vocês aí de Montes Claros, Minas Gerais. Rejane, obrigado, beijo no seu coração, viu? Vamos de música, quem vai cantar bonito agora no Mundo Sertanejo? Rio Negro e Solimões, Saudade de Ex.

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1: Vamos em frente, Mundo Sertanejo está no ar. Muito obrigado pelo carinho, galera toda aí de Orocó, Estadão do Pernambuco, ouvindo o nosso programa, né? Aí, muito obrigado, minha querida Dona Tereza Campos, Aloysio Campos, todos vocês, muito obrigado pelo carinho, viu? E eu quero colocar aqui um áudio da Dona Tereza Campos. Daqui a pouquinho eu vou colocar o áudio dela no ar, que ela está interagindo com o Diego Valadares e pedindo música, né? Daqui a pouquinho vou colocar o áudio da Dona Tereza Campos no ar, aqui através do Mundo Sertanejo, porque agora Léo Magalhães canta Oi.
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6: 8 e 4.
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7: Vamos em frente, Mundo Sertanejo está no ar, continuando ainda em Orocó, Pernambuco. Vou colocar aqui o áudio da dona Tereza Campos, do projeto Brígida, Rádio Brígida FM, exibe nosso programa lá com uma audiência muito grande. Muito obrigado. Fala, dona Tereza.
8: Bom dia, meu amigo Diego Valadares. Bom, aqui quem fala é Tereza Campos, do projeto Brígida, mãe de Amigos Campos. Amiga. Com a satisfação saber que você voltou para fazer o programa.
7: Olha, com alegria,
8: gostaria,
7: né?
8: Gostaria de ouvir uma música com Roberta Miranda.
7: Sim.
8: É Desespero de uma Noite.
7: Desespero de uma Noite.
8: Oferecer para meu esposo Manuel e todos meus filhos.
7: Aí.
8: E para todos os ouvintes desse maravilhoso programa.
7: Opa, maravilha, dona Tereza Campos, um abraço para a senhora aí, para o seu Manel, para toda a família. Muito obrigado, nossos ouvintes de Orocó, Estadão do Pernambuco. Um abraço. Então, vamos ouvir aí, ó. Roberta Miranda canta para vocês. Vamos lá.

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Maravilha, maravilha, o mundo sertanejo está no ar. Muito obrigado a todos vocês, meus queridos amigos do Brasil inteiro, que prestigiam o nosso programa com uma grande audiência. O DJ Leandro Manzano, Edivaldo Santos, grande cantor, compositor, todos os nossos ouvintes aí de Campos Belos, Goiás, Rádio Vale FM, meu abraço para todos vocês. Em breve, Diego Valadares fazendo show por aí, viu? E para contratar o show do Diego Valadares, chama lá no Instagram, @ Diego Valadares Oficial, já tem os contatos para shows, tem o link do YouTube, tem muitos vídeos, clipes, muito legal, viu? Mas aproveita, pega a caneta e anota aí o telefone, é o 619-9973-0555, 619-9973-0555. Muito obrigado a todos vocês e vamos cantar, vamos de música agora. Mundo Sertanejo traz para vocês ouvir Gilberto e Gilmar cantando Só Mais Uma Vez.

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1: Muito bem, vamos em frente. O Mundo Sertanejo está no ar. Um abraço a todos vocês, amigos aí, ouvintes da Rádio Interativa FM de Itapetininga, São Paulo, exibindo o nosso programa de segunda a sexta às 9 horas da manhã. Também Rádio Cultura, Cultura FM em Salinas, Nova Matrona, Novo Horizonte, para toda a região, 9 horas da manhã estamos no ar. Beijo, Solange Rosa, todos vocês, muito obrigado, viu? Rádio Terra FM em São Félix de Minas, Minas Gerais, aí meu querido amigo Vandersá, todos da equipe da Rádio Terra FM, estamos todos os dias às 17 horas com a grande audiência para toda a região. E também um compacto dos programas de toda a semana aos sábados de 5 às 9 da manhã. É bom demais. Um abraço, Vandersá, todos vocês. Muito obrigado. Em Francisco Badaró, Minas Gerais, temos a Rádio Torre FM. A Cida Santos cuidando do fã-clube aí do Diego Valadares. Valeu, Cristiano Mendes, todos da equipe da Torre FM. Quem vai cantar bonito agora? Ele, Almirante Aboiador, que vem aí com seu projeto social dia 21 de junho. Estaremos presentes, Diego Valadares e tantos outros artistas, nesse projeto social, na live, ao vivo, na live, né? Do TikTok, pelas redes sociais do Almirante Aboiador. Dia 21 de junho, coloque na sua agenda, às 13 horas, live Almirante Aboiador com seu projeto social. Diego Valadares e muitos outros artistas cantando ao vivo. Siga Almirante Aboiador nas redes sociais. Almirante Aboiador Oficial. E ele vai cantar para vocês agora, Lição de Vida.

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2: Maravilha, maravilha, estamos de volta. O Mundo Sertanejo está no ar. Aqui o sucesso não para. As melhores músicas, os maiores sucessos passam por aqui pela passarela do Mundo Sertanejo. Saulo Reis canta Singular.
3: Boa.

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1: Muito bem, vamos em frente. Rádio Cidade FM Jauru, Estadão do Mato Grosso, Alessandro Mota, toda a direção da nossa Rádio Cidade FM, exibindo nosso programa com muito sucesso. Também em Colinas, Maranhão, temos a Rádio Cidade FM Colinas, Maranhão, Maurício Nascimento, Gil Moraes, todos da equipe, meu abraço carinhoso a todos os nossos ouvintes, Adriano Publicidade, a sua mamãe Dona Maria, toda a turma aí do Cantinho do Sul, nossos ouvintes, seu Deodato, ô senhor Deodato, um abraço, viu? Rádio Cidade FM Colinas, Estadão do Maranhão, Rádio Clube FM, a Sailândia, Pedrinho Maranhão, todos da equipe, toda a direção, muito obrigado a vocês pelo carinho. 5 horas da manhã, estamos no ar aí com muito sucesso. Diego e Vitor Hugo cantam Tubarões.

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1: Aqui o sucesso não para, mundo sertanejo está no ar. Um abraço, Marcelo Tolentino, todos da equipe da nossa rádio Super 95 FM Coromandel, Minas Gerais. 5 horas da manhã, estamos no ar com uma grande audiência. Um abraço a todos vocês, viu? Voltando à Cidade FM de Jauru, Mato Grosso, um abraço aos meus queridos amigos da direção, Everson Covise e Ivanildo Zorgo, o Rodrigo Castro, locutor, todos vocês aí que trabalham juntos, né? Fazendo essa grande audiência para toda a região de Jauru, Estadão do Mato Grosso. Valeu, Alessandro Mota, muito obrigado, viu? Vamos em frente, vamos em frente. Chucurri e Paraná cantam Alma Transparente.

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2: Indicadores Agropecuários, com Diego Brião. Soja.
3: Os contratos futuros de soja com vencimento em maio registraram elevação nos Estados Unidos na sexta-feira. Na Bolsa de Chicago, a cotação era de $11.94 por bushel ao final do dia. Valor no mercado físico no Brasil por saca de 60 quilos. Estado do Mato Grosso, cidade de Rondonópolis, R$109,80. Paraná, Marechal Cândido Rondon, R$110. Bahia, Luiz Eduardo Magalhães, R$111. E Rio Grande do Sul, não me toque, R$112 por saca de 60 quilos.
2: Milho.
3: Valores no mercado físico, por saca de 60 quilos. Paraná, Ubiratã, R$ 53,00, valor em estabilidade na comparação com a cotação anterior. Mato Grosso, Sorriso, R$ 43,70 em queda. E Goiás, Jataí, R$ 55,00 em estabilidade.
2: Boi gordo.
3: Em São Paulo, na B3, os contratos com vencimento em maio eram negociados ao final da sexta a R$ 341,70 por arroba. Houve elevação de 0,49% no dia. Boi à vista, Mato Grosso, Rondonópolis, R$ 346 por arroba.
2: Café.
3: Os contratos futuros de café arábica com entrega prevista para maio terminaram a sexta-feira em Nova York, nos Estados Unidos, em queda. A cotação era, ao final do dia, de R$ 1.877,75 por saca de 60 quilos. No Brasil, na B3, os contratos futuros de café arábica com entrega prevista para maio apresentaram estabilidade, com cotação de $370 por saca de 60 quilos. Valor no mercado físico do café arábica, tipo 6, por saca de 60 quilos. Minas Gerais, Varginha, R$ 1.790. Bahia, região oeste, R$ 1.670. E São Paulo, Franca, R$ 1.750.
2: Algodão.
3: Valor do algodão em pluma, por arroba. Mato Grosso, Sorriso, R$ 129,83. Valor em elevação na comparação com a cotação anterior. E Bahia, região oeste, R$ 135,00, também em elevação.
2: Trigo.
3: Valor no mercado físico do trigo por saca de 60 quilos. Paraná, Marechal Cândido Rondon, R$ 66,00, em estabilidade. E Rio Grande do Sul, Nonoai, R$ 64,00, também em estabilidade.
2: Arroz.
3: Valores no mercado físico, Bahia, região oeste, R$ 78,50 por saca de 60 quilos, em estabilidade. E Rio Grande do Sul, média estadual, R$ 60,00 por saca de 50 quilos, em queda.
2: Indicadores Agropecuários com Diego Brião, produção Agência Rádio Web.
4: 8h35.
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5: Muito bem, estamos de volta. O Mundo Sertanejo está no ar. Um abraço a todos vocês, meus queridos amigos de Brasília, que ouvem nosso programa. Ô Mercedes Bombadilha, beijo pra você, minha querida. Ellen Couto, o Leozinho de Pado, todos vocês, a Jana Moura, muito obrigado. Beijo pra vocês, obrigado pelo carinho, viu? E a Ciara, Estadão de Goiás, Rádio Nova Dimensão FM, Gilobala, Silvanei do Vale, toda a região, ouvindo nosso programa aí pela rádio. Nova Dimensão FM em Iaciara, Estadão de Goiás. Iaciara é uma cidade próxima à Posse, né? Posse, que inclusive é a cidade natal do Pedro Paulo, da dupla Pedro Paulo e Matheus, que vão cantar agora. Grande sucesso da carreira deles. Aliás, o primeiro sucesso que explodiu a carreira deles, né? A música Saudade. Cantam Pedro Paulo e Matheus.

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1: Maravilha, maravilha, Mundo Sertanejo está no ar. Valmir Glabuchar, Rádio Cultura FM, Nova Matrona, Salinas, Novo Horizonte, muito obrigado, meu amigo, pelo carinho, pela parceria de sucesso, viu? Rádio Tropical FM Santa Luzia do Paroá, Estadão do Maranhão. Ô, Márcia Farias, um abraço pra você aí, pra dona Toinha, pra toda a sua família, nossos ouvintes. Programa 7 horas da manhã, audiência muito grande em Santa Luzia, pra toda a região. Um abraço aos locutores aí, o Jonas, o Léo, o Gilmax, o Jota Santos, o Beto Pedra, o Renê, o Flávio, que comanda o esporte aí na rádio todos os dias ao meu dia, né? Um abraço a todos vocês. Rádio Tropical FM, Marlene Matos, nossa diretora, muito obrigado pelo carinho, viu? Marlene Moraes. Vamos em frente, Amado Batista canta, secretária.

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1: Muito bem, Mundo Sertanejo, é só alegria no seu rádio. Obrigado pelo carinho, viu? De todos vocês, queridos amigos, que nos dão uma grande audiência pelo Brasil inteiro através de nossas rádios parceiras, afiliadas à nossa central de produção, Rádio Estúdio Brasil, Vanderlei FM, na cidade de Vanderlei. Um abraço a todos vocês, ouvintes. Nosso programa, 7 horas da manhã, Helenaldo Oliveira, Doutor Luciano. Um abraço a todos os familiares aí do cantor Van Santos, né? Que é cantor, compositor, conquistando o Brasil aí com seus sucessos. Vamos ficando por aqui. Diego Valadares encerra o programa de hoje cantando Lourinha da Minissaia Branca. Tchau, Brasil!

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0: 8h54.
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com Luciano Santos. Bom dia 98, são 9:06, 9:06, estamos chegando a partir de agora com mais um programa Show da Manhã aqui pelas ondas da Nova Dimensão, 98,5. Hoje é dia da habitação do estado do Paraná, profissionais do dia de hoje. Hoje é dia continental do seguro. Quarta-feira, aliás, quinta-feira, né? Dia 14 de maio, ano 2026, a fase da lua é minguante, estação do ano outono. Signo predominante para o dia de hoje é o signo de touro, tá? Estamos aí na terceira semana do mês, na 20ª semana do ano. Passaram-se 134 dias do ano de 2026. Fatos que marcam a data de hoje: durante a Segunda Guerra, a França prende 1 milhão de judeus e entrega à Alemanha em 1941. Aniversário de morte do cantor Frank Sinatra em 1998. Aquele abraço para você que acompanha e sintoniza aqui os 98,5. Já já tem horóscopo do dia, tem noticiário e muita música para você.

Dia 9:17. Não deixe eu tomar birra. É a música do Lucas Luco aqui no nosso show da manhã. Jota Quest, pra quando você se lembrar de mim, Guilherme Santiago, porque homem não chora. Luan Santana, Olho Marrom. São 9:18. Muito bom dia para você. Chegando aqui o horóscopo do dia, trazendo a sua mensagem para amanhã de quinta-feira, né? Dia 14 de maio. Vamos lá, Áries, bom dia para você. Você sente tudo mais à flor da pele. Há impulso, coragem e vontade de agir, mas também um risco de reagir sem pensar. Antes de sair fazendo, pergunte-se: isso é urgência real ou ansiedade? Quando você canalizar essa força com consciência, ela virá a potência, tá ok? Nem toda intensidade precisa virar confronto. Touro, algo se movimenta dentro de você de forma silenciosa, mas intensa. Emoções podem surgir sem aviso, pedindo atenção. Evite agir no automático ou guardar tudo sem processar. A clareza disponível de você se escuta, de você é disponível se você se escuta com honestidade. Nem todo desconforto precisa ser evitado. Bom dia para você do signo de Gêmeos. O dia traz movimento nas conexões. Pode surgir entusiasmo, mas também certa impaciência com pessoas ou situações. Nem todo mundo acompanha seu ritmo, né? Escolha onde vale investir energia. Ideias estão claras. Agora é sobre direcionar melhor com quem e para onde. Beleza? Daqui a pouco eu vou falar com você de Câncer, Leão e Virgem.

Bom dia, 9h31. Recordar é viver e a gente recorda com inimigos da HP. Caça e caçador. São 9h31. De volta trazendo mais previsões astrais aqui com o horóscopo do dia. Agora trazendo a mensagem para os signos de Câncer, Leão e Virgem. Bom dia, Câncer. Sua vida profissional ou seus objetivos podem exigir ação. Há um impulso para resolver, decidir ou avançar, mas cuidado com atitudes precipitadas. Nem toda pressa constrói. Existe força em agir com estratégia. O que você constrói com consciência e tende a durar mais, tá ok? Bom dia, Câncer. Olá, Leão. Olha só a sua mensagem para amanhã de hoje. Você pode sentir um chamado para expandir, agir diferente ou buscar algo novo. Existe entusiasmo, mas também um risco de exagero. Nem toda oportunidade precisa ser abraçada. Escolha com critério, tá? Crescer também é saber onde colocar sua energia. Virgem, a mensagem chegando para você na manhã de hoje. Emoções intensas podem energir, especialmente ligadas a controle ou expectativas. Você pode querer resolver tudo de uma vez, mas nem tudo depende de ação imediata. Existe força em pausar antes de reagir. O que você sente merece ser compreendido, não acelerado, beleza? Daqui a pouco eu vou falar com você do signo de Libra, Escorpião e Sagitário aqui no nosso programa Show da Manhã, na manhã de quinta-feira, até o meio-dia, levando o melhor da música para você. E é claro, ao mesmo tempo, agradecendo você que sintoniza, que acompanha aqui a nossa programação, seja na sua casa, seja no seu local de trabalho, seja na fazenda, na chácara, no sítio, aonde quer que você esteja, no seu carro, recebendo o nosso sinal. Mostro muito bom dia, nosso agradecimento por sua audiência de sempre. Quero falar para você de edital de convocação. O Sindicato dos Produtores Rurais de Iaciara convoca os membros da diretoria, o Conselho Fiscal Associado do Sindicato Rural, produtores rurais, técnicos de campo, membros do FAEG em Jovem, mobilização do Sindicato Rural e a comunidade em geral, para reunirem-se em Assembleia Geral Ordinária a realizar-se na sede do Sindicato Rural de Iaciara, às 18h30, no dia 22 de maio de 2026, a fim de deliberar sobre a seguinte ordem do dia: a apresentação do atendimento social do sindicato, eventos, treinamentos 2024 e 2025, a apresentação do quadro de técnico de campo do programa Senar Mais da base sindical, andamento e apresentação da prestação de contas da construção civil, apoio da patrulha rural, apreciação e aprovação das prestações de contas dos exercícios 2025, aprovação da previsão orçamentária do exercício de 2027, outros assuntos de interesse dos associados. Para conhecimento de todos os interessados, publica-se o presente edital em cumprimento à legislação em vigor. Edivaldo Santos da Silva, presidente do Sindicato Rural. São 9:34.

9:45. Bom dia para você. Olá, Libra. Chegando a sua mensagem para amanhã de hoje, vamos conferir. Relações ganham um tom mais intenso. Pode haver impulsividade nas trocas ou necessidade de resolver, agir rapidamente, mas nem tudo precisa ser decidido no calor do momento. Encontrar também é um ato, aliás, escutar também é um ato de coragem, o que você pode compreender antes de responder. Escorpião, o dia pede ação na rotina, mas com atenção ao excesso. Você pode querer dar conta de tudo ao mesmo tempo. Cuidado com sobrecarga. Nem toda produtividade vem da pressa. Ajustar o ritmo pode ser mais eficiente do que insistir no desgaste. Bom dia para Sagitário. O desejo de viver, criar ou se expressar ganha força. Há entusiasmo, mas também impulsividade. Nem toda vontade precisa ser seguida imediatamente. Existe potência em direcionar essa energia com mais consciência. O que você pode construir com esse impulso? Daqui a pouco tem as últimas para você do signo de Capricórnio, Aquário e Peixes também. Deixa eu mandar aqui um alô bom dia para o meu amigo Gilmar Souza, lá em Alvorada do Norte, mais precisamente na Contínua. Alô, Gilmar, bom dia aí, bom trabalho para você, Oswaldo, toda a turma aí sempre nos ouvindo, sempre nos acompanhando. 9:47

Bom dia, 9h55, seu garçom, os Barões da Pisadinha, Veneno, Murilo Rufi, Zé Felipe, meu grito de amor. São 9h55, quarta e última sequência do horóscopo do dia chegando para a gente fechar na manhã desta quinta-feira. Bom dia, Capricórnio. Questões emocionais ou familiares podem se intensificar. A vontade de agir resolveu colocar ordem, mas cuidado com reações duras. Nem tudo precisa ser controlado. Existe força em acolher antes de tentar ajustar o outro ou a situação. Bom dia para Aquário. Suas palavras ganham rapidez e intensidade. Você pode sentir vontade de falar tudo de uma vez. Mas será que tudo precisa ser dito agora? Existe mais poder na escolha do que na descarga. Direcione sua comunicação com consciência. Peixes, o dia mexe com sua relação com valor e segurança. Há um impulso para agir, decidir ou até reagir em relação a dinheiro ou energia. Nem toda decisão precisa ser imediata. Existe mais estabilidade quando você escolhe com calma, encerrando assim as previsões astrais para amanhã de hoje aqui no horóscopo do dia.

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6: Bom dia, Luciano Santos, bom dia ouvintes da Nova Dimensão FM e a Seara. Nós estamos de volta de Goiânia com as principais notícias do dia. Inflação em Goiânia foi a maior do país no mês de abril. Trabalhador morre esmagado por rolo compactador em obra na BR-060. 9 municípios goianos concorrem ao Prêmio Nacional Prefeitura Empreendedora Sebrae. Eu sou Libório Santos, hoje é dia 14 de maio, quinta-feira, e esses são os nossos destaques. Olha, Goiânia registrou a maior inflação do país em abril, de acordo com o IBGE. No mês, os preços avançaram 1,12%, o maior índice nacional de preços ao consumidor amplo entre as 16 capitais e regiões metropolitanas analisadas. O aumento do custo de vida no mês ocorreu principalmente pela pressão dos preços dos combustíveis e dos alimentos. No próximo dia 18, em Brasília, vai acontecer a divulgação e a premiação dos vencedores do Prêmio Sebrae Prefeitura Empreendedora em nível nacional. Vão concorrer todos os estados brasileiros e Goiás disputará com 9 projetos de prefeituras em 9 categorias. Alan Máximo, gestor de políticas públicas, dá mais detalhes sobre esse importante evento e também a expectativa.
7: A expectativa é muito grande, haja visto que fizemos um trabalho diferenciado nesse ciclo em Goiás. Fizemos um acompanhamento com os chamados ATS, né, com os consultores, com as micro-regionais, com as regionais, de todos os 79 projetos que foram inscritos. Nós tivemos a participação massiva dos municípios goianos e, consequentemente, nós ficamos entre os 10 do país em número de projetos e participação de municípios. Agora estaremos na próxima segunda-feira, dia 18, em Brasília, com 9 representantes de Goiás disputando primeiro, segundo e terceiro lugar em nível nacional.
8: Temos chance?
7: Com certeza, eu ia falar isso agora. Nossa intenção é trazer não só uma, mas várias estatuetas. Nós temos destaques em todos os 9 eixos de atuação.
6: A Polícia Rodoviária Federal realizou a maior apreensão de cocaína do ano nas rodovias federais em Goiás. A abordagem aconteceu na BR-364 em Cachoeira Alta, no extremo sudoeste. Os agentes encontraram 450 tabletes de cocaína ocultos sob uma carga de aproximadamente 39 toneladas de milho em grãos, totalizando cerca de 500 quilos da droga. Um homem morreu em confronto com policiais militares pouco depois de balear uma ambulante no rosto em frente à rodoviária de Goiânia. A mulher atingida por ele era autista. Ele fugiu de moto, mas rapidamente foi abordado em Senador Canedo, onde ocorreu confronto com os policiais. A Equatorial Goiás promove na tarde de hoje o Simpósio de Segurança, Infraestrutura Crítica e Segurança Pública, promovendo a união da tecnologia e da segurança pública para discutir o combate a crimes contra serviços essenciais. O avanço dos crimes contra infraestruturas críticas, os ataques às redes estratégicas, o furto de cabos e os impactos diretos para a população estarão no centro desse encontro. O simpósio de segurança e inteligência institucional reúne representantes das Forças de Segurança Pública de Goiás, especialistas do setor elétrico, autoridades e empresas de tecnologia para discutir estratégias, integração operacional, inteligência e soluções capazes de ampliar a proteção de ativos considerados vitais para o funcionamento das cidades e da sociedade. Um homem morreu ao ser esmagado por um rolo compactador enquanto trabalhava em obras da BR-060 em Teresópolis, entre Goiânia e Anápolis. Ele tinha 64 anos e era funcionário da concessionária que administra a rodovia. O presidente Lula assinou uma medida provisória que zera a alíquota federal de importação sobre compras internacionais de até 50 dólares, cerca de R$245. Cobrança conhecida como taxa das blusinhas, que é o apelido, né, daquele imposto federal de 20% sobre compras internacionais. O deputado federal Rubens Ottoni destaca a importância dessa medida.
8: Eu avalio que esta medida provisória, ela vai ter um impacto positivo na nossa economia, na medida que desonera setores populares da nossa economia, quando dá ao Ministério da Fazenda a possibilidade, o poder de alterar as alíquotas de imposto de importação de compras internacionais de até 50 dólares, né? E essa iniciativa do governo nesse momento foi possível de acontecer, fruto também do sucesso que o governo do presidente Lula teve no combate ao contrabando e também no trabalho de regularização de segmentos da economia, desde que esse regime de tributação simplificada ele entrou em vigor no ano de 2024. Então, isso possibilitou um equilíbrio das contas e agora essa medida provisória, ela traz um vigor maior à economia, principalmente nesse setor popular, que é o setor de compras internacionais até 50 dólares.
6: Eram essas as informações de hoje de Goiânia, informou Libório Santos.
9: Bom dia, são 10h12, tá aí o noticiário com o Libório Santos, com as informações direto da capital para você ficar muito bem informado. Lembrando que ainda hoje teremos aqui o giro de notícias com as informações do Brasil e do mundo, tá? Trazendo músicas e também notícias aí para você ficar muito bem informado. Deixa eu mandar aqui um alô bom dia pro Leônidas Amâncio, tá com o rádio ligado lá na Fazenda Pedra Preta, tá ouvindo a gente por lá juntamente com o Joss. Todos aí da Fazenda Pedra Preta, obrigado pelo carinho da audiência de vocês aí. Pessoal também aí do Coqueiro, né? O seu Zequinha, dona Coraci. Pessoal da Caiçara também, sempre ouvindo a gente aí do Prata. Toda essa região aí, Curralinho, né? Abóboras, Baixa Funda, toda essa região aí, município de Posse, Nova Vista, né? Onde nosso sinal entra bem aí, Sucupira. Enfim, todos aí com o rádio ligado, obrigado pelo carinho da audiência. Os amigos também aqui no município de Iaciara, ouvindo a gente nos povoados Santa Teresa, pessoal também da Claritiana, alô Valmi, Água Quente, Brejo do Bela, Brejo do Cândido, toda a zona rural acompanhando. Bom dia para todo mundo aí, obrigado pelo carinho da audiência.

0: Paulo Campirada, 10h29. É a música do Alexandre Pires com o Mumuzinho, né? Vamos falar mais uma vez para você aqui de edital de convocação. O Sindicato dos Produtores Rurais de Iaciara convoca os membros da diretoria, o Conselho Fiscal Associados do Sindicato Rural, produtores rurais, técnicos de campo, membros do FAEG Jovem, mobilização do Sindicato Rural e a comunidade em geral para reunirem-se em Assembleia Geral a realizar-se na sede do Sindicato Rural às 18h30, no dia 22 de maio, né, de 2026, a fim de deliberar sobre a seguinte ordem do dia: apresentação do atendimento social do sindicato, eventos, treinamentos 2024-2025, apresentação do quadro de técnicos de campo do programa Senar Mais, da base sindical, andamento e apresentação da prestação de contas da construção civil, apoio da patrulha rural, apreciação e aprovação das prestações de contas dos exercícios 2025, aprovação da previsão orçamentária do exercício de 2027, outros assuntos de interesse dos associados. Para conhecimento de todos os interessados, publica-se o presente edital em cumprimento à legislação em vigor. Edivaldo Santos da Silva, presidente do Sindicato Rural. 10h30, a gente continua com o Show da Manhã.
1: Essa aqui eu sinto um trem diferente, viu, gente? Puxa daí!

Quinta-feira, 14 de maio de 2026, este é o Giro de Notícias. Eu sou Norberto Notari e você acompanha os destaques do momento. A Polícia Federal prendeu na manhã desta quinta o pai de Daniel Vorcaro, Henrique Vorcaro. A prisão foi autorizada pelo Supremo Tribunal Federal e faz parte da investigação sobre as irregularidades do Banco Master. Publicitário Thiago Miranda, dono da agência MIT, confirmou ter intermediado repasses do ex-banqueiro Daniel Vorcaro para um filme sobre o ex-presidente Jair Bolsonaro. A declaração foi feita após reportagem do

The Intercept Brasil revelar que o senador Flávio Bolsonaro teria negociado 24 milhões de dólares com Vorkaro para financiar a produção audiovisual, inclusive com um áudio vazado. E a imprensa internacional destacou a notícia sobre a conversa entre o senador Flávio Bolsonaro e o banqueiro Daniel Vorkaro, dono do Banco Master. A notícia ganhou espaço no La Nación, The Washington Post, Reuters e Bloomberg, entre outros. A mídia estrangeira falou em aprofundamento da crise no campo bolsonarista. O governo federal anunciou medida para tentar conter a alta dos combustíveis no país. Proposta prevê a criação de um subsídio que pode chegar a 89 centavos por litro de gasolina e 35 centavos por litro do diesel. A ação será implementada por meio de uma medida provisória assinada pelo presidente Lula. A Anvisa adiou a análise do recurso da Química Amparo contra a suspensão da fabricação, venda e uso de produtos da marca IP. Segundo a agência, uma fiscalização encontrou 76 irregularidades na fábrica, incluindo a presença de uma bactéria em mais de 10 lotes de produto. A empresa deve apresentar hoje medidas corretivas e o caso voltará a ser analisado amanhã. Copa do Brasil, o Atlético Mineiro avançou ao bater o Ceará nos pênaltis. O Vasco empatou com o Paysandu por 2-2 e também está nas oitavas. O Remo e o Mirassol avançaram ao vencer Bahia e Bragantino por 2-1. O Palmeiras goleou o Jacuipense por 4-1 e está na próxima fase. O Santos bateu o Curitiba e também passou. O São Paulo foi eliminado ao perder para o Juventude por 3-1, que culminou também na demissão do técnico Roger Machado. O Giro de Notícias é uma produção da Agência Rádio Web. Produção e apresentação, Norberto Notari. Trabalhos técnicos, Mário Melo.

Bom dia, 10h57. Vestidinho preto, Leãozinho do Forró, chave cadeado, perdão, coração e cadeado, Pixote. Bom dia.

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1: Bom dia de volta, 11:06 aqui na 98, trazendo aqui a nossa última hora do programa. Quero falar mais uma vez para você de edital de convocação. O Sindicato dos Produtores Rurais de Iaciara convoca os membros da diretoria e o conselho fiscal, associados do Sindicato Rural de Iaciara, produtores rurais, técnicos de campo, membros do FAEG Jovem, mobilização do Sindicato Rural e a comunidade em geral para reunir-se em Assembleia Geral a realizar-se na sede do Sindicato Rural às 18h30 no dia 22 de maio de 2026, a fim de deliberar sobre a seguinte ordem do dia: apresentação do atendimento social do sindicato, eventos, treinamentos 2024-2025, apresentação do quadro de técnicos de campo do programa Senar Mais, da base sindical, andamento e apresentação da prestação de contas da construção civil, apoio da patrulha rural, apreciação e aprovação das prestações de contas dos exercícios de 2025, aprovação da previsão orçamentária do exercício 2027, outros assuntos de interesse dos associados. Para conhecimento de todos os interessados, publica-se o presente edital em cumprimento à legislação em vigor. Edivaldo Santos da Silva, presidente do Sindicato Rural.

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Bom dia, 11:17. Fio Fio é o Bruno Rosa. Vagabundo, Gustavo Lima, Bruno e Marrone, Ai Que Vontade, Henrique Castro e Menos é Mais, Nem Pagando.

98,5, 11:38. Causador de choro, Gustavo Mioto. Elevador, Hugo e Guilherme. E Humberto e Ronaldo, saudade velha.

dia 11h52. Romance Rosa de Brito e Samuel, Natanzinho Lima, Sonho de Amor. 11h52, finalzinho do programa de hoje, agradecendo a você pelo imenso carinho do rádio ligado. Na sequência está vindo aí o programa Fé para Vencer, da Igreja Tabernáculo da Fé. Tenham todos um bom almoço, fiquem todos com Deus. Amanhã, se Ele permitir, a gente volta às 9 da manhã com mais um Show da Manhã. Valeu!

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Porque eu já estou sendo oferecido por aspersão de sacrifício e o tempo da minha partida está próximo. Combati o bom combate, acabei a carreira, guardei a fé. Desde agora a coroa da justiça me está guardada, a qual o Senhor justo juiz me dará naquele dia, e não somente a mim, mas também a todos os que amarem sua vinda. Sinais do fim.

Perseverança é fácil. Basta você ter a coragem de não preocupar-se com o amanhã e mergulhar em Deus, eterno presente.

estão reinando com Cristo. É isto que significa a coroa, reinando e governando com o grande rei. Convicção, certeza, confiança. Estar no que é verdadeiro. João disse: no que é verdadeiro estamos. Não há maior paz, não há maior segurança do que estar no que é verdadeiro, no que é honesto, no que é puro, no que é correto, no que é a vontade de Deus. São Paulo, cheio de tudo isto, de convicção, de certeza, de confiança, disse: desde agora a coroa da justiça me está guardada. É em meio de um tempo de grande agitação que Jesus vem. E para ficar bem patente nos corações dos nossos ouvintes, pois sabemos que cada um anela por dias melhores. E por melhores dias que o homem possa alcançar aqui na terra. Sem pessimismo algum, eu afirmo: é uma desgraça, é um inferno em relação ao que está preparado para ele, se ele chegar ao fim como um vencedor, porque ele estará reinando com Cristo. E isto é o que significa a coroa, reinando e governando com um grande rei. E por isso nós temos de enfatizar: é em meio de um tempo de grande agitação que Jesus vem, de grande combate. Isto quer dizer, mais uma vez também, que o que a igreja, noiva de Cristo, expressão bíblica, a Bíblia qualifica a igreja de Cristo como sua esposa. O que é que a esposa espera? É o amigo do esposo? O que ele completaria a sua satisfação? Seria a volta do mensageiro? Ou seria o próprio anunciado? Ou seja, seria a volta do precursor? Ou a vinda do precursado? Na primeira vinda de Jesus, o precursor manifestou-se somente uma vez. Entregou a sua mensagem, apontou o Cordeiro de Deus, o precursado, e então só restava agora a manifestação daquilo que foi anunciado e foi pregado, daquilo que foi revelado. João Batista não teve que voltar. Ora, se isto aconteceu assim na primeira vinda, por que seria diferente na segunda? A segunda vinda tem um precursor, como a primeira vinda teve um precursor. Esse precursor já veio, e a sua mensagem é que nos levou ao bom combate. Combati o bom combate. O verdadeiro combate não é pelo credo, não é através do dogma. Essas lanças crucificaram a Cristo novamente, muito menos através das interpretações diversas que há
sobre a mensagem da era. Muitos há que não a rejeitam, porém aceitam-na de uma maneira errada, fanática, distorcida, e por isso estão esperando o profeta ressuscitar isoladamente e precursar a segunda vinda de Cristo, o que é completamente antibíblico. Se a sua mensagem não é o que prepara a noiva de Jesus Cristo, então aquela voz que saiu da bola de fogo lá sobre o rio Ohio, diante de 4.000 pessoas mais ou menos, e o jornal publicou, é falsa. O que diz aquela voz? Assim como João Batista foi o precursor da minha primeira vinda, a tua mensagem precursará a minha segunda vinda. A mensagem está aí. O rico pediu a Abraão para que ressuscitasse alguém, mandasse alguém lá pregar, para que seus irmãos convertessem. Ele disse, não, lá eles têm Moisés. Ora, Moisés já houvera passado há quantos anos, há centenas de anos, mas a sua mensagem estava lá, estava aqui. O Senhor vai responder a mesma coisa para esses ricos laodiceianos da mensagem, cheios de conhecimento mental, intelectual apenas, exercício de mente, cogitação da mente. O Senhor vai responder a mesma coisa. Lá tem Elias, lá está a mensagem. Agora, meus irmãos, vamos enfatizar isto bem, que é em meio de um tempo de grande agitação que Jesus vem. E o profeta está sempre salientando isto. A principal coisa que o caracteriza como verdadeiro profeta é que ele não aceitou se colocar no lugar de Cristo. Ele disse, eu seria um falso. Ele não é o filho do homem. Ele é um filho do homem. Ele não é o filho do homem, porque o filho do homem é o Senhor Jesus Cristo. E quando alguém disse aqui, antes dele partir, que ele era Cristo, ele disse que essa doutrina era de Satanás. Quem disse que William Branham é o filho do homem está numa doutrina do diabo. Ele é um filho do homem. Ele é Elias, ele é o sétimo anjo de Apocalipse. Na verdade, o maior mensageiro que já pisou a terra. E Jesus Cristo fez mais milagres através do seu ministério do que quando ele próprio estava aqui na terra. Porque ele disse, aquele que crê em mim fará as mesmas coisas e, se possível, fará ainda maiores. Mas tudo o que ele fez foi para mostrar o que Jesus Cristo fará através de seu corpo. Ele disse, se ele pôde fazer isto através de um homem, o que fará então através de seu povo? Homens, mulheres e crianças que receberão aquele poder, o poder que os levarão a reinar com ele. E esta coroa que Paulo estava esperando, esta coroa prometida em Apocalipse 3, verso 11 e 12, que deve ser guardada, é justamente uma posição a seu lado. É uma posição, ela é garantida, ela é retida, ela não é perdida. Se nós nos guardarmos na verdadeira posição ao seu lado, se nós formos oferecidos por aspersão de sacrifício, se o nosso nome for sacrificado, se o nosso nome for vituperado, se o nosso nome for escarnecido, escandalizado,
Se nós combatermos o bom combate e acabarmos a carreira guardando a fé perfeita, nós não perderemos esta coroa. O que significa reinar com Ele, reinando com Cristo, reinando e governando com o grande Rei. Esta é a promessa a todos que sofrem com Ele aqui na terra, que nunca se escandalizam e não saem do que é verdadeiro, por causa disto ou por causa daquilo, e que sempre perguntam diante da hora difícil: para onde iremos nós? Esta é a promessa a todos que sofrem estas coisas aqui na terra. Porque sofrer, todo mundo sofre, o justo e o injusto. Como receber bênção, todos recebem o joio, o trigo. Mas isto difere é aquele que fica na posição correta em relação ao que crê. A noiva está esperando é o noivo. A esposa está esperando é o esposo. Rebeca não teve que esperar o retorno do mensageiro, e um tipo não pode falhar. É o que a igreja está esperando, este grande encontro nos ares. Esta é a promessa a todos que sofrem com Ele. Todos aqueles que resistem pacientemente, sabendo que Deus, o justo juiz, os recompensará. Aqueles que renunciaram a tudo por causa dEle e entregaram tudo a Ele, sentarão em seu trono e compartilharão de seu reino glorioso. Oh, sim, nós temos uma palavra para cada um de nós nesta época. Há uma palavra para você que está tentando equilibrar-se por si mesmo. Guarda o que tens, mantenha-te na posição correta de crer. Jó estava leproso, mas diz o Senhor que ele sempre falou que era reto. Isto quer dizer que ele estava na doutrina certa a respeito de Deus. Os seus amigos não ficaram leprosos. Ninguém tinha interrogação a respeito deles, porque eles não eram leprosos. Mas Jó era quem falava o que era reto acerca de Deus. Por isso teve por fim que orar pelos seus amigos sadios. Caso contrário, eles pereceriam com toda a sua santidade, com toda a sua pureza. Então, guarda o que tem significa perseverar. Perseverar no que é correto em relação a Deus. Você tem que saber que você poderá quebrar votos, propósitos com Deus, para que a graça se manifeste. O próprio José, que é o tipo da perfeição na Bíblia, teve um arranhão. E a graça, que era Jacó, veio e limpou aquele arranhão. Quando José disse para Potifar, para o faraó de então, e sua família, seus pais, seus irmãos, não eram pastores de ovelhas, mas sim de gado, porque era um opróbrio, era uma vergonha. Lá no Egito, era uma abominação, era uma humilhação ser pastor de ovelhas. Então José, o símbolo da perfeição, disse: meus pais são pastores de gado. Mas quando Jacó, que é o tipo da graça, chegou ali, disse: nós somos pastores de ovelhas. Desmentiu a perfeição? Não. Condenou a perfeição? Anulou a perfeição? Não, diz o profeta, ele raspou aquele risco. A graça raspou. Porque Deus opera nesses tipos. Isaac como amor, cego. Essa é a fraqueza de Deus. Abraão, a fé. Jacó, a graça. José, a perfeição. Davi, a justiça. Isso não falha. Você, portanto,
Negue-se a si mesmo, negue a seus espíritos religiosos, fanáticos, legalistas, porque depois vocês mesmos não poderão perdoarem-se a si mesmos. Por que que toda gangue, toda quadrilha de bandido termina matando a si mesmos, uns aos outros? Por que que os soldados midianitas mataram uns aos outros? Somente por causa de um sonho, fizeram daquilo uma doutrina que os matou a si próprios. Gideão não teve muito trabalho. Ele tinha simplesmente que fazer o que Deus lhe dera. Ele era um líder, para começar, escolhido por Deus. Você está me ouvindo nesse instante, crendo, sofrendo às vezes por não ser aquilo que você deve ser e deseja ser? Isto é que agrada a Deus. Este que é o grande combate. Se você acabar a carreira nesta posição, guardando a fé, sem abraçar ventos de doutrinas que não têm eficácia, por isso operam através de meios baixos e ridículos para chegarem até o povo, ora sim, fique sabendo, você está reinando com Cristo. É isto que significa coroa. Passando por cima de tudo, de todos os obstáculos, chegando ao fim, olhando para a esquerda, para a direita, você pode ver que tudo nos mostra que Cristo já volta e que breve Jesus voltará. O que a igreja está esperando é a volta do Senhor Jesus Cristo. O que a esposa está esperando é a volta do seu esposo, e ele breve virá, porque tudo nos mostra que Cristo já volta.

0: Se há uma mensagem que anima, que é de fato do Espírito Santo, porquanto ele é o Consolador, é esta que você está ouvindo. Não poderia haver outra. O que mais alguém pode te dar? Para onde iremos nós? E agora tome Deus em sua palavra. Receba a cura da sua alma, do seu espírito, do seu corpo. Seja abençoado por esta mensagem, pois ela é verdadeira. E no que é verdadeiro estamos. Em nome de Jesus Cristo, tome sua posição agora, para que você não perca a sua coroa. Em nome de Jesus Cristo. Amém.
1: Nós acabamos de

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0: 12:56.
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0: 1:56.
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0: duas e três.
1: 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É som de paredão. O solo que vai ficar na sua mente aí, ó. 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

0: 2:26.
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2:42.

0: 2:52.
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1: 3:12, uma boa tarde para você, sejam todos bem-vindos mais uma vez à nossa estação, um privilégio tê-los vocês na melhor companhia do seu rádio. Passou por aqui o som do Bruno e Marrone, agora. Começamos muito bem lá no comecinho do bloco musical com Gustavo Lima, termina comigo antes. Esse som, na verdade... Esse é o nosso embaixador, rapaz, cantando e destacando sempre com as melhores. Não é verdade isso? Hoje, quinta-feira, meu povo, quintou com quê de quintale, rapaz? Hoje é 14 de maio. E aí, me conta, como foi a sua noite? Você dormiu bem, rapaz? Mas que coisa, eu fico feliz em saber que vocês estão por aí nos prestigiando e que vocês estão bem. Isso é muito bacana, gratificante. Não é verdade? 3:13 e agora tem um som da Lauana Prado, Saudade Burra.
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1: 3h26, uma boa tarde para vocês tudo. Passou por aqui o som do Jorge Mateus, Cantada Boba. E aí me fala, você já recebeu aquela cantada boba? Daquele alguém que você nem esperava. E de repente você recebe uma cantada, mais uma cantada boba. Mas que coisa! João Neto e Frederico Solteiro Sofredor. Ô, rapaz, você tá nessa? Tá solteiro e tá sofrendo? É o Solteiro Sofredor. Que coisa! Zezé de Camargo e Luciano, Pra Mudar a Minha Vida. Esses são os meus ídolos da música sertaneja, cantando bonito, como sempre. Lauana Prado, Saudade Burra. Deixa de saudade burra, rapaz. Ai, ai. 98298309 é o nosso WhatsApp para você deixar o seu beijo, o seu recado. Fica à vontade. Vem aí mais um intervalo. Não toque em seu rádio. É rápido. Já, já nós volta. Não sai daí, não.

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1: 3:28.
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1: 10h34, uma boa tarde para vocês tudo, a festa continua, não pode parar, rapaz. Deixa eu aqui mandar um alô para os nossos amigos que aí estão chegando na cidade de Iaciara. Seja bem-vindo na nossa cidade e bem-vindo na nossa estação. Quero dizer que é um privilégio.

0: É uma honra poder compartilhar com vocês, tá certo? Tá nos dando uma carona nesse momento, boa viagem. Você que tá pegando o estradão rumo à cidade de Goiânia, capital. A você que tá pegando o estradão rumo à cidade de Posse também, boa viagem. Cidade de Nova Roma, enfim, a nossa região. Aonde quer que você vá, que Deus lhe acompanhe, tá certo? Se for beber, não dirija. Se for dirigir, não beba. Não faça isso. Pede para alguém conduzir, tá certo? Olha quem é que está chegando. Tem música boa. Tem Henrique Juliano. Devia ser proibido. É, devia, mas não é proibido. E depois tem Rick Renner cantando.
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1: 3:51.
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2: 4:19, uma boa tarde para vocês. Tudo vazou por aqui, o som do Milionário e José Rico, Escravo do Amor, rapaz, olha, moda aprumada, todo mundo gosta dessa. Guilherme Silva, Festa do Divino, participação do André Andrade, Rio Negro e Solimões, Só Eu Sei. Ninguém mais sabe de nada, rapaz, só eu sei. Deixa eu mandar um alô para todos do povoado em Poeiras, município de Posse, rapaz. Você olha, eu acho que muitas pessoas pensam até hoje que o povoado em Poeira é município de Iaciara, mas não é. Eu também pensava que era. Algum tempo atrás eu pensava que o povoado em Poeira era município de Iaciara, mas não é. É tão pertinho, deveria ser, né? Mas é município de Posse. Abraço para todo mundo por aí, sejam todos bem-vindos à nossa estação. Manda um alô pro Raimundo, aos demais, a toda a turma por aí escutando nós. Muito bom.
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2: Olha a moda boa chegando, agora tem um trio Parada Dura, Vivendo Longe do Meu Bem. Ei, rapaz, quanta saudade, hein? Você não sente do seu bem, vivendo longe dela? Aguenta, coração!

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0: Obrigado.
1: Obrigado, gente.
2: A Terra dos Heróis ouve 98,5. 4:29, uma boa tarde, passou por aqui o Leandro e Leonardo, festa de rodeio, eu adoro essa, quem é que não gosta? Todo mundo gosta, trio Parada Dura, vivendo longe.

Na verdade, eu aprendi a lidar com a ansiedade. Se você não aprender, você vai ter que tomar remédio para a vida inteira e não vai adiantar absolutamente nada. Vem aí mais um intervalo, não saiam daí.

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1: 4:31.
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Que é isso, rapaz? Olha só que coisa boa. Passou por aqui o som do Chitãozinho e Chororó. Corações Rebeldes, antes ainda, Zé Felipe, Ruim do Coração. Eu tô indo nessa, agradecendo a cada um de vocês pelo rádio ligado. Eu volto amanhã às 15 horas. Vem aí Adelson Moura com o programa Amado Batista. Um beijo no coração do seu gente. Até amanhã.

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1: 4:46. 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
4: 4:52.
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7: Eu já estou aqui, acabo de chegar nessa rádio linda, maravilhosa, para apresentar para vocês mais um programa do Amado Batista. Tá tudo bem, minha gente? O telefone já começou a pipocar aqui. As mensagens já começaram a chegar. Pipipipipo, pipipipipo, ele dá sinal. Vocês estão legais, todo mundo bom, graças a Deus. Eu tô bem, Franklin Russo tá bem, Charles Help tá bom, todo mundo legal. Então vamos nós, com a paz de Deus, pedindo a Deus que nos abençoe todos os dias das nossas vidas, começar o programa de hoje trazendo a primeira música, amado@.com.

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1: Edelson Moura. Ai meu Deus do céu. Ai meu Deus do céu. Charles Help. Seu Raimundo, lá do Maranhão, ele mandou um áudio aqui pra mim, eu morri de rir com o áudio do seu Raimundo. Fala aí, seu Raimundo.
2: Eu queria agradecer pelo livramento que aconteceu agora aqui na frente da minha casa.
1: É.
2: Dois ladrões me abordaram, me abraçaram, mas não me levaram nada. Só pediram meu voto.
1: Como é que é, seu Raimundo? Os ladrões abraçaram o senhor e não pediram nada, só pediram seu voto. Ei, seu Raimundo, toma jeito, rapaz. Vamos ouvir agora a música Carta Sobre a Mesa.

0: já estamos aqui prontinhos para continuar atendendo os nossos amigos. Alô?
1: Olá, boa tarde, meu amigo Adelson Moura. Eu sou Evandro aqui em Poção, Pernambuco.
0: Oi, Evandro.
1: Por favor, se for possível aí, coloque a música de Amado Batista, Lábios de Mel.
0: Certo.
1: Com essa música vai para minha esposa Nelma, meu filho Elielson, para minha família, para você com sua família, para Evandro Correia na rádio 104,9, Vale do Acaí FM.
0: Pois não.
1: E para Litinaura na Gangorra e família, para Zefinha e família. Aqui em Poção.
0: Certo.
1: E pra Severina na Padre Roma.
0: Muito bem.
1: Obrigado e tenha uma ótima tarde.
0: Igualmente, muito obrigado, Evandro. Então vamos curtir aí juntos Lábios de Mel.

Faça voar o pensamento. Sensibilize o coração e imagine a beleza do sol que antes de aparecer no horizonte já manda luzes. Aos poucos ele clareia a superfície da terra, revelando flores, folhas de árvores, riachos e aves as quais, alegres, abrem as asas e percorrem os ares com grande encanto. Tudo é belo e o sol reina. Há também beleza em seu interior, e então você se lembra de si mesmo e se vê com uma beleza ainda mais real que a externa. E o seu coração agradece a Deus que fez o próprio sol, a você e a tudo mais. Pensar em beleza é sublimar o espírito. Já dizia o velho deitado. Vamos agora ouvir uma música, né, gente? Se eu fosse um compositor...

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1: Bom dia, Décio Moura. Bom dia para o senhor, que Deus lhe pôr três de saúde, paz e alegria.
0: Amém.
1: É, amanhã, quando o senhor estiver passando música, passe para mim também, viu?
0: Certo.
1: Maria de Fátima da Silva, em Bimirim.
0: Ô, Maria de Fátima. Obrigado, população de Bimirim. Vamos curtir comigo aqui, Casa Bonita.

Vamos transmitir agora o telefone do Edelson Moura para você adicionar aí na sua agenda. Coloque entre os seus contatos no WhatsApp. Aqui é 61 999 369557. 61 999 369557. Fico aqui aguardando a sua participação, o seu contato. Apareça por aqui, viu? Vamos curtir agora a música Cheiro de Flor com Amado Batista.

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3: 5:22.

0: Alô, alô, quem é que está aí para falar comigo? Câmbio.
1: Boa noite, Adasmo.
0: Boa noite.
1: Manda uma música bem boa da Mar Batista, aquela... Lá pelos anos 70.
0: Sei.
1: Da Mar Batista. Por isso aqui pra quem gostar da música, pra vocês aí.
0: Sim.
1: Da rádio. Ofereço aqui pra mim, pra Dima, que é minha esposa. Ofereço aí pro Tio lá de Araguatins, a esposa dele. O Bartô Carneiro lá de Araguatins. Pra todo mundo gostar da música.
0: Obrigado, meu amigo, pela participação. E pra você aqui está a música Não Faça Jamais Como Eu Fiz.

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1: Olha ela, minha amiga Rita, lá da Bahia, está de volta aqui participando do nosso programa.
2: Boa noite, nosso amor.
1: Boa noite.
2: Tudo bem com você?
1: Tudo ótimo.
2: Tudo alto, graças a Deus.
1: Que bacana.
2: Espero que você também está bem.
1: Tá tudo ótimo.
2: Você passa a música aí, qualquer uma. Estende Amado Batista. E eu ofereço pra você e família.
1: Tá certo.
2: Pra Zé Roberto com a família.
1: Certo.
2: Em Boquiras.
1: É, certo.
2: Com o Lio de Favela com a família.
1: Pois não.
2: Maria Lúcia com a família. Pra Nadir Teixeira com a família.
1: Muito bem.
2: Pra Nalvinha com a família.
1: Certo, amiga.
2: E tchau, fica com Deus.
1: Igualmente.
2: Deus te abençoe.
1: Amém,
2: Deus
1: você
2: te guarde,
1: também.
2: Deus te livre.
1: Amém.
2: Deus te proteja.
1: Amém.
2: Todo lugar que você andar.
1: Uhum, igualmente.
2: Tchau, Deus. Fica
1: tchau.
2: Com Deus. Que Deus te abençoe.
1: Obrigado, amém, Rita. Você também. Que Deus abençoe você, sua família toda, viu? Bacana receber a sua participação. Então vamos tocar para ela. Ela pediu uma música do Amado Batista. Eu quero tocar Quem Foi o Ladrão.

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1: Boa noite, seu Nelson.
2: Boa noite.
1: Conceição da Fazenda Caiçara Forquilha.
0: Ô, Conceição.
1: Boa noite pra Dona Graça Messias, na Vase Comprida, Mazeni.
0: Certo.
1: E, Dona Graça, muito obrigada, Dona Graça. Eu ouvi essa música que você registrou meu aniversário hoje, tá bom? Muito obrigado mesmo, obrigado.
0: Muito bem.
1: E um bom noite pra tudo. Quero pedir a música do Amado Batista. Pode ser qualquer uma, só para curtir.
0: Certo, certo. Obrigado, viu? Obrigado. Vamos tocar pra ela. Quero você.

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3: 5:37.

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Vamos agora ouvir mais uma do Amado Batista. Ele vai cantar para nós Separação.

0: Aqui é liderança, menino.
1: Boa noite, seu Delcio Moura. Boa noite, seu
0: Boa
1: Delcio
0: noite, Moura. Bom dia. Fazer...
1: Boa noite, quem tá falando com você? A graça mecida, vaso cumprida, seu Delcio Moura.
0: Oi, graça.
1: Estou conversando por aí, para ele pedir a musga. Qual é a musga do Amado Batista ou história? Diz daí, não é pra ir pra cá pra perto, não. Não.
0: Fala, graça.
1: Tem mais. Boa noite, seu Décio Moura. Cadê falar com você? A graça mecida, da voz cumprida. Tô lhe pedindo a música do Amado Batista. Uma bem bonita aí pra você botar. Ofereceu o Zé Mazinhi. Conceição da Caiçara.
0: Certo.
1: Dona Maria Ida, da Voz da Cobra. E Cristina.

0: da... É, rapaz.
1: É, gente.
2: A música do relógio.
0: A música
2: do
0: Amado Batista, o relógio atrasou.
1: Ô, minha amiga. Falou. Participação da Graça aqui no programa do Amado Batista. Ela vai ouvir O Relógio Atrasou.

E cantando agora pra vocês, esta é a hora do quebra-galho. Vamos colocar o Edelson Moura pra cantar Franklin Russo. E como sempre, eu trago aqui músicas de minha autoria, músicas de outros autores que eu canto, não é? Esta música aqui é muito boa. Amor Bandido.

0: Obrigado a todo mundo pela audiência. Está encerrado o programa de hoje, mas amanhã, se Deus quiser, nós estaremos aqui de volta. Tá combinado? Fiquem todos com Deus e até amanhã.
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1: 5:53.
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5: 6 horas.

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Boa noite, Aciara. Boa noite, região. Boa noite, amados ouvintes. Boa noite, família. Boa noite, amigos. Boa noite, você que está com seu rádio ligado, com seu telefone, de uma forma ou de outra, conectado aí nas redes sociais, ouvindo o programa, o Deus que servimos, na direção do Diácono Zé Melo. Eu quero nesse momento agradecer a Deus pela vida que nós temos na presença do Senhor, buscando Ele em espírito e em verdade. Amados ouvintes, sabemos que a nossa vida, ela é cheia de altos e baixos, ela é cheia de momentos alegres, momentos tristes. A vida, ela nos surpreende a cada dia. E que a cada dia nós precisamos adentrar na presença do Senhor. E a palavra de Deus diz que em tudo nós devemos dar graças, porque esta é a vontade de Cristo Jesus para conosco. Amém? Aí você me pergunta, Zé Melo, como que eu vou dar graças ao Senhor se eu estou passando por um problema tão difícil, estou passando por uma perca, estou passando por uma enfermidade, estou passando por uma tragédia que a minha família sofreu, como que eu vou dar graças? Mas se eu e você não dar graças ao nosso Deus, a quem nós vamos dar graças? Me diga, ao homem? Ao ser humano, pecador, falho? Não. Em meio às lutas, o nosso Deus que nós servimos, Ele está conosco. Ele não nos desampara. Quando as coisas começam a apertar, amado, é porque nós estamos precisando de uma sacudida. Nós precisamos de um despertar. E talvez você não entenda. Mas Deus, Ele corrige quem Ele ama. O pai não corrige o filho quando ama? Por que que o pai corrige o filho? Porque ele não quer ver ele no erro. Não é mesmo? O pai sempre quer ver os filhos bem, no caminho correto, no caminho direito, né? Sem nenhum problema na sociedade. Assim também é o meu Deus, o nosso Deus. Ele nos corrige, porque Ele nos ama, amado. Então entenda isso, quando algo acontece na minha vida e na tua vida, é Deus provando o seu amor para com Ele. Não adianta você desesperar, não adianta você jogar o mundo pro ar, entendeu? Porque o tempo de Deus, Ele é perfeito. Eu sou imperfeito, você é imperfeito, mas Deus é perfeito. Então nós precisamos entender que a perfeição só existe em Cristo Jesus. A perfeição não há em mim, não há em você, não há em nós. Entenda isso. Perfeito é só Deus. Esse sim é perfeito. Agora eu não. Eu sou imperfeito, cheio de defeitos, cheio de problemas. Mas eu sirvo um Deus que pode resolver os meus problemas, assim também como você. Então pega a reflexão do dia para que você entenda qual é a essência do amor em Cristo Jesus para comigo e para com você. Qual é a essência do amor de Deus para mim e para você? E muitas das vezes eu só quero receber, mas eu não quero doar. Eu não quero compartilhar. Eu não quero dar. O meu melhor para Jesus é o meu tempo. É de reunirmos, é de louvar e de agradecer o nome daquele que tudo pode. E aí? Será que eu tenho que lembrar de Jesus só nos momentos difíceis? Não. Não, não é assim. O nosso Deus que nós servimos, Ele não é Deus de momento. Ele é Deus de todo o momento. O Deus que eu sirvo, Ele é o Deus presente, onisciente, onipresente.
Ele é o Deus de ontem, de hoje e de eternamente. Então, às vezes eu fico conversando com algumas pessoas e fico querendo entender a colocação delas. Não estou dizendo que eu sou bom, sou falho, porque sou humano. Vocês acham que eu também não tenho os meus sentimentos? Meus momentos de fraqueza? Tenho, porque sou falho, sou humano. Mas eu olho para o alvo, que é Cristo. Eu olho para aquela cruz onde Jesus derramou sangue por mim. E eu bato no peito e diz: eu não sou nada sem a presença de Jesus em minha vida. Ele morreu no meu lugar. Porque eu merecia? Não. Ele morreu no meu lugar para me salvar. Porque eu sou pecador, como você. Então, amado, a gente precisa adentrar na presença do Senhor e nos colocar no lugar do outro. É. Ter o mesmo sentimento, ter a mesma conexão. Seja lá do outro lado do mundo, seja por outro lado, você tem que sentir. Mas tem ser humano que não pensa dessa forma, né? Acha que é só ele, acha que o mundo só gira em torno dele. Não. O mundo gira em torno de todos. O sol nasce para os bons e para os ruins. A chuva cai para os bons e cai para os ruins. E você? Qual é a sua colocação? E às vezes você tem uma intriga com alguém e você acha que o sol tem que brilhar só para você. Não. Deus nos fez para ser feliz. Então, eu não sou nada sem a presença do Senhor. Você não é nada. Amém, amados? Então fica essa reflexão, essa abertura. E agora nós queremos orar por uma pessoa especial que eu não conheço, mas Deus conhece. O importante é isso, né? Nós não nos conhecemos as pessoas, mas Deus conhece. Eu conheço as pessoas por fora, Deus conhece o interior. Olha que legal. Deus conhece o meu pensamento, o meu agir. Ele sabe o que eu estou pensando. Ele sabe o que o meu coração está sentindo nesse momento. Assim também é você. Então eu tenho um pedido aqui especial para Cristina. É uma pessoa amiga dos nossos amigos aí em Cafarnaum, Tatá e Alana, né? Ela se encontra na UTI. Eu quero dizer, Alana, para você e para você transmitir a mensagem à família, que para Deus nada é impossível. A Cristina, que eu não a conheço, mas eu sinto a presença do Pai em mim. E eu transmito essa oração agora na minha fé, voltada para Cristo. Então, a gente fica pensando assim, como que as pessoas, elas dão credibilidade para a gente, para um ser humano falho, pecador, que também carece do amor de Deus, carece das orações dos irmãos, e você recebe um pedido desse. Zé Melo, ore por uma amiga nossa que se encontra na UTI. O nome dela é Cristina. É um pedido de Alana, Tatá e toda a família em Cafarnaum. Então nós vamos orar nesse momento. Intercessão a essa vida, que eu não a conheço, mas Deus conhece. E aonde você estiver com seu radinho ligado, na sua fé, você também pode estar intercedendo por essa pessoa que nós não conhecemos, mas Deus conhece. É a Cristina. É bom, amados, que quando você pedir uma oração, eu sei que Deus conhece, Deus sabe com quem a gente está falando, mas é bom a gente ter o nome completo da pessoa, né? O nome completo da pessoa, mas Deus vai ouvir o meu clamor, o nosso clamor agora. Senhor nosso Deus, nosso Pai, Pai de amor, Pai de misericórdia, Pai, adentramos, Senhor, na Tua presença nesse momento com a nossa fé, com a minha fé voltada para Ti.
e colocando, Pai, na Tua presença a vida da Cristina, que nós não a conhecemos, mas o Senhor conhece. Ali onde ela está, Pai, no leito da UTI, que o Senhor envia anjos, guerreiros e valentes para tirar ela, Pai, dessa enfermidade em nome de Jesus. Eu e nós não podemos fazer nada, mas nós servimos um Deus que tudo pode. E nesse momento, ó Pai, nós entregamos essa vida nas Tuas mãos. E que o Senhor faça o melhor conforme o Teu querer. Ouça, Pai, o nosso clamor. Ouça, Pai, o nosso pedido agora em nome de Jesus. Assim como o Senhor tem ouvido, Pai, muitos pedidos nossos aqui, pelas pessoas que se encontravam enfermas, e o Senhor resgatou, o Senhor tirou do leito dos hospitais, e nós queremos só agradecer por o Senhor ter nos ouvido o nosso clamor. E ouça, Pai, nesse momento o clamor meu, juntamente com quem está ouvindo o programa, que vá até onde a Cristina se encontra nesse momento. O Senhor coloca a Tua mão poderosa, curadora sobre essa enfermidade, sobre a vida dela agora, curando, Pai, restaurando e dando fé para a família, dando fé para os amigos, em nome de Jesus. Eu Te louvo, eu Te peço, em nome do Pai, do Filho e do Espírito Santo. Amém e amém. Amém, amados. Então já oramos para essa pessoa. E você, aonde você estiver, espero que você tenha sentido a mesma conexão na oração, porque a oração tem poder. A oração, ela transforma quando você faz com fé em Cristo Jesus. Alana e Tatai, tenha fé e que Deus vai, e vai não, já fez o milagre na vida da Cristina em nome de Jesus. Vamos ouvir este louvor e ofereço para todos em nome de Jesus. Você que está aí ouvindo o programa, que Deus o abençoe hoje e sempre.

Amém. Deus entrou na tua vida e a história mudou. Deus entrou na tua vida e a vitória chegou. Esse louvor, ele tem uma letra profunda, né? Que tem uma parte que diz assim: a última palavra não vem do médico e nem do advogado. A última palavra, ela vem de Jesus. Já imaginou? Você tem uma causa no advogado, você paga, você luta aqui, luta ali, mas se Deus não der a sentença, não vai ser cumprido.

Se você encontra com uma enfermidade, nós sabemos que tem os médicos que estudaram para aquilo. Mas se não for através de Jesus, a cura não vai vir. E assim é, cada problema, ele está nas mãos do Senhor. Então, o louvor diz que disseram para você que tudo acabou. É. Quem disse para você que tudo acabou? O homem? É, o homem é falho, como eu disse, né? Então, a última palavra, ela não vem do médico, nem dos advogados. A última palavra, ela vem de Jesus. Então, é isso, confia que Jesus vai te dar a vitória. E assim nós vamos rompendo em fé. Nós vamos buscando a presença do Senhor a cada momento da nossa vida. Olha para dentro de si. Não olha para o próximo, não. Olha para dentro de si. E confia no Senhor. Como o sonho de José. Né? É um louvor muito bonito, o sonho de José. Pode ser o meu sonho, o seu sonho, o nosso sonho. Vamos ouvir, eu quero oferecer para a Jaquimé também, se tiver na escrita, e toda a família. E toda a família que estiver ouvindo o programa. Vamos ouvir, para a honra e glória do Senhor.

Amém. Faça como José. Esperou e Deus agiu através da fé. Então que a nossa fé ela possa prevalecer por muitos e muitos anos até a volta de Cristo, na minha e na tua vida. Queremos agradecer Maria Gonçalves também, pede um louvor. E eu quero oferecer para todos que estão com o seu rádio ligado, mais uma vez, nossos amigos, né? Que é nossa família também, lá em Cafarnaum. Dizer que Deus ele está no controle de todas as coisas. Mais uma vez, que Deus possa estar abençoando a vida da Cristina. Que Deus possa estar curando ela de toda a enfermidade. Por onde você e eu passar, que Deus seja luz no nosso caminho. Amém? Que Deus seja luz nos teus caminhos. Que Deus possa mudar. Preste atenção nesse louvor, né, Maria Gonçalves? E todos que estão com seu rádio ligado. Vamos ouvir para a honra e glória do Senhor.

Amém, amados? Desta vida não se leva nada. Se Deus me deu, se Deus tomou, bendito seja o nome do Senhor. Ei, você está preocupado em deixar algo na terra? Você está preocupado com o amanhã? O amanhã não nos pertence. O amanhã pertence a Deus. E aí? Desta vida não se leva nada. Se Deus me deu, se Deus tomou, bendito seja o nome do Senhor. É isso, amado. Que Deus abençoe a minha e a tua vida. Que Deus continue te dando aquilo que você merece, que vem dos altos céus. Tenha fé que Deus vai fazer um milagre. Tenha fé que Deus vai fazer o melhor na tua vida. Porque Ele é Deus do impossível. Eu quero agradecer toda a minha equipe, meus amigos do acampamento, né, que sempre é mais um movimento que a gente está criando de amizade, né? De nos acampar, sempre eu falo, né? Foi o primeiro meu acampamento com 63 anos de idade, foi uma experiência maravilhosa. E já estamos programando outro acampamento, graças a Deus. Com pessoas saudáveis, pessoas que têm o temor de Deus, que sabe ouvir, que sabe se pôr, que sabe interagir. Isso é muito bom. E que Deus abençoe toda a minha equipe do acampamento. Eu quero mandar o meu alô especial para toda a família, todos os amigos, em nome de Jesus. Meu irmão Neutro pede um louvor e nós vamos estar passando agora para a honra e glória do Senhor. Vamos ouvir, oferece para todos que estão com o seu rádio ligado, em nome de Jesus.

Amém. Quem tem Jesus tem tudo. Quem não tem, não tem nada, né, Maria Gonçalves? Né, Joaquim Neto, se estiver na escuta, que Deus abençoe. Eu ofereço esse louvor para você também. Para minha cunhada Rosário, Juarez, lá em Brasília, Cidade Ocidental, e todos os amigos que estão com o seu rádio ligado. Eu sei que às vezes eu esqueço, né? Às vezes eu nem sei as pessoas que estão me ouvindo. Às vezes quando eu saio na rua, Zé Melo, eu ouvi o seu programa. Manda um alô lá para mim. Esses dois dias mesmo, alguém falou para mim que estava ouvindo o programa. Eu estou procurando na mente quem foi a pessoa, não me lembro, sinceramente. E agora vou ter que andar com a cadernetinha e a caneta. Alguém me falar, eu já anoto o nome, né, para não esquecer. E esse louvor eu quero oferecer para minhas cunhadas, né? E que Deus venha nos abençoar, né? E que Deus possa, assim, estar cuidando de cada um de nós, né, Juarez? Então vamos oferecer esse louvor para todos que estão com o seu rádio ligado em nome de Jesus.

Amém, amados. Glória a Deus. Já chegamos no final do nosso programa. Né, irmão Cacildo acabou de ligar, né, pedindo louvor. Mas é como se diz, né? A gente tem um cronograma para seguir aqui, né? Que tem outros programas depois das 19 horas e a gente não pode passar, né? Então é no limite. Mas eu fico grato pela participação. Eu prometi que no próximo programa nós passaremos o louvor que ele pediu. Eu já sei qual é o louvor que ele gosta, né? Então que Deus possa se abençoar a nossa vida. Vamos à palavra, né? A palavra ela é alimento espiritual, né, para nossa vida, para cada um de nós, né? E Deus ele é maravilhoso, né, quando nós adentramos na palavra e buscamos o nosso Deus, né, de todo o nosso coração. Então a palavra do Senhor é lá em Salmo 118, versículo 24, amado. Diz assim: Senhor, hoje quero te agradecer por tudo o que aconteceu e o que ainda vai acontecer nesse dia. O Senhor decidiu que hoje eu viverei e quero me alegrar por esse privilégio e farei meu dia valer a pena. Então lá em Salmo 118, versículo 24 diz: este é o dia que fez o Senhor, regozijemo-nos e alegremo-nos nele. Ei, alegra no Senhor, alegra pelo dia que você passou. Foi um dia cansativo? Foi, mas Deus esteve com você, está com você. Foi um dia de muita luta? Foi, mas a vitória virá em nome de Jesus. Entendeu? Então, este é o dia que fez o Senhor. Regozijemos, quer dizer, alegremo-nos, né? Saltitemo-nos no Senhor, amado. Porque eu agradeço a Deus pelo dia, né? Hoje para mim foi um dia de aventura, né? Saí pelo campo, fui buscar lenha, né? Olha só, é uma aventura, é um presente que Deus me deu, né? Um direito, né? Quantas pessoas gostariam de estar andando e não estão? Estão no leito dos hospitais, estão atrás das grades. É. Foi eu, meu sobrinho, meu irmão. E ali a gente tirou muita risada, né? Meu sobrinho, ele é engraçado demais. Pega no pé do tio, né? Aí fala: tio, o Zé Mel tá falando, tio. Né? E a gente brinca, né? É muito bom, amado. Então alegremos, né? No Senhor, regozijemos no Senhor. Então, Senhor, eu quero agradecer pelo dia que eu passei. Você também pode agradecer pelo dia que você está passando, amado, que você passou, né? Foi um dia corrido? Foi, mas imagina. Ou você preferia estar no leito dos hospitais, acamado? Não. Você está aí, cansado. Você, dona de casa, trabalhou muito, lavou roupa, passou, cuidou da casa, cuidou do filho, fez uma coisa aqui, fez uma coisa ali, porque serviço de casa nunca acaba, né? Amanhã tem que fazer tudo de novo e assim vai. E a nossa vida também é assim. Você corre para aqui, corre para acolá, mas já imaginou se você não tivesse esse privilégio? O que seria da tua vida? Então agradece a Deus por tudo que aconteceu e ainda vai acontecer. Nesse dia, amanhã, depois. Vamos agradecer a Deus. Então, o Senhor decidiu que hoje eu viveria e quero me alegrar por esse privilégio. É. Quantas pessoas gostariam de ter o privilégio de reunir, bater papo, conversar, falar do amor de Deus, lembrar dos tempos dos nossos pais, avós, né? Como seria, né? Uma rodada de bate-papo. É muito bom, amado. Então, faça o seu dia valer a pena.
faça a sua noite valer a pena, faça a sua vida valer a pena. Não espere pelos outros, não. Confia em você. Entrega ao Senhor. Faça valer a pena, amado. Porque é muito bom viver na presença do Senhor. Amém? Que Deus nos abençoe. Hoje é quinta-feira, né? 14 de maio. Próxima terça-feira estarei aqui, se Deus permitir. E você? Eu quero agradecer a todos, direto e indiretamente, que acompanhou o programa. Que Deus abençoe ricamente a vida de vocês, a nossa vida. E que Deus possa estar sempre presente no lar, no trabalho, no dia a dia, cuidando e livrando de todo mal, de todo perigo. Amém? Oremos. Obrigado, Pai, por tudo que o Senhor tem feito em nossa vida. Colocamos na Tua presença aqueles que se encontram enfermos agora, que o Senhor vai curando em nome do Pai, do Filho e do Espírito Santo. Amém e amém. Fica com este louvor para fechar.

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0: 8 horas.
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5: 83.

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Esta sessão legislativa ordinária 14 de maio de 2026 da 17ª Legislatura, a ordem do dia, projeto de lei 011/2026, que cria sistema de banco de horas do município. Pareceres das comissões. Ata da reunião das comissões permanentes de Constituição, Justiça e Redação, Finanças e Orçamento. Aos 14 dias do mês de maio de 2025, na sede da Câmara Municipal de Aceara, Goiás, na sala de reunião das comissões presentes, excelentíssimos senhores vereadores Douglas Moreira, Carlos César, Mauro Zé Batista e Josemir Evangelista, para apreciação e emissão dos pareceres sobre os projetos de lei do Poder Executivo Municipal número 011/2026, que cria o sistema de banco de horas do município de Aceara da Outra Perdendo. Os presentes relatores ao analisar o projeto manifestam pela absoluta legalidade do projeto. As comissões de Constituição, Justiça e Redação, Finanças e Orçamento, através dos vereadores presentes, aprovam os pareceres do relatório.

011-2 se inscreva no sistema de banco de horas do município que é a Ciale da Outra Providência. Projeto em discussão. Em votação, sugerir permaneça com os termos contra a senhora presta. Deve ter pela maioria. Pela primeira vez. Projeto de lei 012 que dispõe sobre a conciliação em folhas de pagamento aos servidores do município. Ata da reunião das comissões permanentes e consórcio Cisneiro de Finanças e Orçamento. Ao cabo do dia 20 de maio de 2026, da sede da Câmara de Aciara, Goiás, na sala de reunião das comissões presentes, os seguintes senhores vereadores: Douglas Moreira, Carlos César, Marcos de Batista, José Pinho Evangelista, para apreciação e emissão do parecer do projeto de lei do Poder Executivo Municipal 012/2026, dispõe sobre a consignação e folha de pagamento dos servidores públicos do município de Aciara, Goiás, estabelecendo um limite de até 35% para descontos facultativos da Outras Providências. Os presentes relatores ao referente projeto manifestam pela absoluta legalidade do projeto. As comissões, consórcio, consideração, finanças e orçamento, através dos vereadores presentes, aprovam os pareceres dos relatores e convergem o parecer da comissão. Presidente Douglas Moreira e Carlos César. Relator Carlos César e Douglas Moreira. Membro José B. Mauro de Batista. Em discussão. Em votação, os favoráveis permaneçam como estão, os contra, se não, declaro aprovado pela maioria, pela primeira vez.

0: de pagamento do serviço contra o município de Assis Gerais, estabelecendo um limite de até 35%. Teve desconto facultativo da outra providência em discussão. Em votação, os favoráveis permaneçam como estão, os contra se manifestam. Declaro aprovado pela maioria pela primeira vez. Projeto de Lei 03/2026 dispõe sobre reconhecimento e dominação, incorporação e utilização da área destinada ao aeroporto municipal de Seara, Goiás. Ata da reunião das comissões permanentes, Conselho de Justiça e Redação, Finanças e Orçamento. Aos 14 do mês de maio de 2026, na sede da Câmara Municipal de Seara, Goiás, na sala de reuniões das comissões, presente o excelentíssimo senhor vereador Douglas Moreira, Carlos César e Mauro José Batista e José Miguel Evangelista, para apreciação e emissão de parecer sobre os projetos de lei do Poder Executivo Municipal, número 013/2026, dispõe sobre reconhecimento, dominação, incorporação e regularização da área destinada ao Aeroporto Municipal de Seara, Goiás, de Jundiaí. Os presentes editores analisaram e incluíram o projeto manifesto pela absoluta legalidade do projeto. As comissões constitucionais, justiça e redação, finanças e orçamento, através dos vereadores presentes, aprovam os pareceres do relator e converte em parecer na comissão. Presidente Douglas Pereira, Carlos César, relator Carlos César Douglas Pereira, membro José Emílio Evangelista e Mauro José Batista, em discussão. Votação, presidente. Em discussão.
1: Esse projeto de reconhecimento

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1: Projeto 012, discurso sobre conhecimento e orientação de classe na casa da cidade e educação. Por favor, permaneça como estamos contra a segunda festa.

onde as comissões permanentes Conselho de Justiça e Ação Financeira e Orçamento, aos 14 de mês de maio de 2016, na sede da Câmara Municipal de ACM Goiás, na sala de reunião das comissões presentes, excelentíssimo senhor Douglas Moreira, Carlos César, Mauro de Batista e José Minha Evangelista, para apreciação e emissão do parecer sobre o projeto de lei do Poder Executivo Municipal número 014/2016. Projeto de lei do Poder Executivo Municipal que autoriza o Poder Executivo Municipal a contratar a operação de crédito com a Caixa Econômica Federal de outro modelo. Dos presentes, relatores e analisar o perito projeto, manifesto pela absoluta liberdade do projeto. As comissões Conselho, Justiça e Redação, Finanças e Orçamento, através do vereador presente, aprovam os pericentes de relator e conversa em pericentes comissão. Presidente Douglas Moreira Carlos César, relator Carlos

ético desse juízo, desse projeto. Análise de constitucionalidade e legalidade do projeto de lei 04/2026 do município de Aceara, Goiás, que autoriza o Poder Executivo Municipal a contratar a operação de crédito com a Caixa Econômica Federal. Interessado pela Câmara Municipal de Aceara, referência do projeto de lei número 014/2026, de 12 de maio de 2026. Pela forma, encaminhando a assessoria jurídica dessa casa de lei, projeto de lei 014/2026, que autoriza o Poder Executivo do município de Aceara, Goiás, que visa autorizar a contratação de operação de crédito junto à Caixa Econômica Federal no âmbito do programa FINISA, financiamento, infraestrutura e saneamento no valor de 10 milhões de reais. O presente parecer tem como objetivo verificar a condicionalidade formal e matéria do referido.

6, Marcos Vinícius Gomes invita a ordem procurador. Projeto de linha 04-2026 autoriza o Poder Executivo a contratar a operação do tempo com a Caixa Federal da Europa.

obras en cuanto da é renovar a satisfação que nos dirigimos à presença de Vossa Excelência e dos novos parlamentares desta Eclésia Câmara Municipal, com o objetivo de encaminhar o presente projeto de lei que autoriza o Poder Executivo a contratar a criação de crédito para iniciar a execução do projeto para contratar a operação de crédito da Caixa Econômica Federal. Financiamento de infraestrutura e saneamento no valor de 10 milhões de reais. A contratação do financiamento se justifica pela necessidade de investimento urgente para modernização e ampliação dos serviços públicos municipais, garantindo maior eficiência, melhoria da qualidade de vida da população. Os recursos serão aplicados exclusivamente em despesas de capital, conforme determina a Lei de Responsabilidade Fiscal, sendo vedada sua utilização para despesas correntes. Além disso, a proposta respeita os critérios de sustentabilidade financeira do município, pois a operação de crédito contará com as garantias previstas na legislação vigente, observando os limites do endividamento estabelecido pela Lei de Responsabilidade Fiscal. Senhor presidente, senhores nobres, é quando você vê nesse ponto, observando os limites de endividamento estabelecido pela Lei de Responsabilidade Fiscal. Lembrando aos senhores que hoje nós já se encontramos endividados. Nos encontramos aí com baixo em torno de 26 a 27 milhões de fundo de previdência. Essa é a dívida de 27 milhões. Que, se eu não me engano, em agosto, em setembro, começaria a pagar uma parcela, uma bagatela dessa parcela desse fundo de previdência de 27 milhões. Temos também uma dívida pública. Falei da CELG, da Enel, hoje Equatorial,

joelhos, 16 de cruzeiro, o Kaká deu uma melhorada aí.

Com certeza.

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0: sem pagamento de energia. Porque hoje a Eletrolar nós temos gasto de 180 mil de energia. Então, o projeto vai ser baseado na fatura da energia. Então, vai ter entendeu? E eu vou te olhar de novo.
1: Perfeito.

responsabilidade, um compromisso, um executivo, um rei destacado, através deste equipamento, vem aí conceder essa vontade de vida aí junto, caixa econômica que eu posso aí estar buscando melhorias para nossa cidade aí. Eu quero aqui, mais uma vez, aqui, parabenizar aqui o nosso prefeito da Miguel, onde aqui, através dessa abertura de crédito junto à Caixa Econômica, quem vem ganhar com tudo isso é a nossa população. Com 7 milhões de reais aí, que

0: cuidar e assistente de energia juntamente com o familiar, está tendo muita dificuldade. Mas que coloca essa energia em dia, tem que haver um pagamento. E através dessa abertura de crédito, tem a possibilidade de fazer esse pagamento. E o prefeito Maria do Deus vai poder ir lá na Água Quente, pela Produção, onde a senhora tem pedido muito aqui nessa casa, tem desgostado aqui. Eu vejo a senhora falar com o prefeito Maria do Deus para que possa lá no povoado ligar aquele, instalar aquele posto de atendimento para que possa melhor atender a nossa população. E através desse linha de crédito aqui desse cartão, vai chegar lá, vai pagar com a CEL, que é capital, e vai chegar lá esse benefício. E através também pedido que desse vereador, que esteja sentado com o prefeito Padre de Deus, vereador, com esse grande vereador que tem compromisso com a família de Aciara, com o povo de Aciara, vereador Claudio Novo, vereador Claudio Carlos Certo, vereador José Meia, isso toda hora a gente tem sentado junto aí ao prefeito, junto ao vereador do centro, e discutido os bons resultados para a nossa cidade e também para o nosso povo. Prefeito Padre de Deus vem mexer no nosso lago na Ribeira, com a revitalização das mais modernas, para que possa abranger e ser um dos cartões da maior referência dentro do nosso município, que vai ser no Lago das Almeiras. Também vai investir aí no setor São Pedro, em asfalto, para melhor estar aqui o povo ligando e pedindo aqui para que possa molhar, que possa chegar até as bandeiras. Também nós temos discutido com o prefeito, falado aí, o que possa fazer para levar todos os povoados para si, a Paquinha, o povoado do o prefeito tem agido aí, junto com essa vereadora da base, tem discutido. Eu quero dizer para cada um dos senhores que estão escutando aqui, excelência, vereador Fabinho Junqueiro, os nossos povoados, o povoado Cupim, que está com a energia aí cortada, passando por transtorno. Você acha que essa não é uma preocupação desse vereador Fabinho Junqueiro, junto com os demais vereadores, e também discutindo com o nosso prefeito aqui de Belo, para que possa sanar esses problemas? E o prefeito tem falado, vão levar a placa solar a todos os povoados do município que precisam. Isso é uma vitória, isso é um marco, isso é uma conquista, essa linha de crédito. Podemos ver aí as coisas acontecer, as modernidades, o avanço que está acontecendo. Vai aqui no Parque das Nações, olha lá a qualidade que está ficando ali o Parque das Nações, merecedor, asfalto, obras feitas, todos os quatro pontos da nossa cidade. O prefeito tem enfrentado aí desafio, não tem sido fácil, porque tem um grupo político que não aceita, ataca, critica, fica jogando quadro, poderia ter torcido para as coisas acontecerem. Vai ser 10 milhões investidos. Agora eu digo aqui aos senhores vereadores, cada vez fica dificultando mais ainda, é para o nosso gestor, e cabe a nós, vereadores dessa casa, que nós temos o poder de fiscalizar. Eu tenho a felicidade e a honra, de contribuir aqui e saber que fui um dos que contribuiu para que o parcelamento do Fundo Plano 13 chegasse a essa casa e tivesse aí hoje tendo a oportunidade de colocar em dias aí a vida de todo servidor público municipal e através desse vereador aqui, porque isso aí ia trazer pesadelo e trazer transtorno. Mas o prefeito Vaguinho de Deus tem agido com o curso vivo, com o e os resultados estão vindo, estão acontecendo. São tanta conquista, que um grupo político de oposição só torce contra. Esses 10 milhões de reais é ser investido em benfeitoria para a nossa gente. É ser investido. A pessoa colocar essas placas solares em todos os povoados, não vai ter mais esse gasto de energia, porque tem pessoas que têm 50 vagas, um tem uma vaga, é desnecessário, é desigual. Tem que uns pagar aí igual que o outro. Então o prefeito tem discutido com nós, vereadores, e essa linha de crédito, eu quero dizer para esse grupo político que ali ataca na rede social, que ataca no grupo do WhatsApp, que o vereador Fabinho João Pedro tem compromisso. Essa linha de crédito vai ser investida dentro da nossa cidade. Essa linha de crédito vai ser investida dentro do nosso povoado. Essa linha de crédito vai ser promovida para a população desse ano. Vocês têm que prestar atenção, a cidade vizinha aqui em Poço pegou 20 milhões, outra cidade também foi contemplada com essa linha de crédito. Agora, porque a Seara, ela fica torcendo para que dê errado. Nós temos que torcer. Nós temos aí um gestor que está preocupado. Vaguinha está preocupado. Vaguinha está preocupado porque Vaguinha está aí torcendo para a Seara cada vez melhor. Agora, só lamento. Vocês que torcem contra, que deveriam torcer a favor. Isso aqui vocês podem ter certeza. Nós, vereadores aqui, ó, tem um poder de fiscalizar e olhar e mostrar para a população onde está sendo implantado aí cada centavo. Isso aqui fazemos e fazemos muito bem. Agora temos que torcer para que dê certo. A pessoa amanhã, vereador, chega lá no Balneário, está precisando da reforma, ontem começou a história, junto com o prefeito, está fazendo a reforma, vai ser muito bom essa conquista, vai ser muito bom, se a gente está sentando bem na população nacional, porque o povoado já é preocupado. assim nós vamos estender a todos os povoados. Então vamos torcer para dar certo. Vai ser 10 milhões investidos e devolvidos para a população de Aciara, com nós vereadores fiscalizando e ajudando o prefeito de Aciara, que é Wagner de Deus, a governar. Muito obrigado.
1: Senhor presidente, mais um segundo. Eu vejo esse projeto no começo da semana para o Nobis Braga falando em investimento. Não, eu vejo um investimento. Esse investimento que vai aí beneficiar a população da Aciara, diz o vereador Fábio. E a minha tranquilidade também é porque o prefeito Valinha de Terra, pessoa que eu conheço, eu tive a oportunidade de trabalhar ali por um ano e pouco na prefeitura, e à frente da prefeitura há mais de 3 anos. A partir de quando assumiu essa prefeitura, ele vem construindo, fazendo infraestrutura para o nosso povo, já foi reconhecido, foi reunido através das prefeituras, e no momento que também assumiu a reeleição, não tinha um pé ser vereador. Continuar fazendo obras com o povo de Aciara, hoje eu reconheço pela a maneira, a transparência que vem fazendo frente ao prefeito. Eu vejo a preocupação dos vereadores sobre um comunicado sobre demissões. Acho que muitos devem estar felizes, porque por mais que a gente reconheça que tem demissões, é demissão do funcionário. Eu fico triste, porque muitos pais aprendem de. Essa renda para sustentar as suas famílias. Mas eu tenho certeza que o prefeito, o Wagner de Deus, vai tomar as medidas necessárias, mas vai pensar com carinho, porque tem muitos trabalhadores que dependem dessa renda. E sobre esse endividamento que a vereadora falou, que é futuro esse prefeito aí, que vai assumir, eu só tenho preocupação, vereador. Mas tem discussão, vereador Rodrigo Pitão. Por essa razão que eu vou abrir aqui, eu só tenho uma preocupação se o futuro prefeito da Aciara, que eu acho que não vai ser, seja o candidato derrotado aí da turma das margens profundas ali no Fico de Augusto. Porque realmente, se esse aí um dia chegar a subir essa prefeitura, eu tenho certeza que vai ficar lá de novo, porque teve a oportunidade de ter a prefeitura em mãos em termos de 7 dias. Dizer que a prefeitura era indominável. Essa é a minha preocupação. Vai ter certeza que o próximo prefeito, talvez que seja para eu, né? Que seja para eu. Mas vamos estar nessa prefeitura, ou o presidente, nosso prefeito, e investir, continuar investindo. Porque quando fala em financiamento, não é todas as empresas que estão privadas. Os comerciantes faz financiamento junto aos bancos. O Estado faz financiamento junto ao governo federal, o governo federal faz financiamento junto ao BNDES ou fora do país. É para não ser muito diferente em Aciara. Parabéns, prefeito. Espero que dê certo. Eu tenho certeza que esse financiamento vai cumprir essa tarefa. Mas não contamos cheque para o prefeito. Nós temos negociar um empréstimo econômico, assim que aprovado, o prefeito vai sentar com o gerente, vai fazer a proposta de arrendamento de carro, a Caixa Econômica vai analisar e vai ver quanto é possível tirar esse financiamento e pode ter certeza que a proteção pode ficar tranquila, porque tudo que foi investido aqui vai ser transparente, vai ser pela equipe do MEPS fiscalizar, onde tem áreas para o prefeito. Mais férias. Como disse o Fabinho, nós profitamos ali com o cliente, com uma vereadora Mitra, a Itiara, a Extrema, enfim, tudo isso que acaba com o nosso município. Então, é só isso mesmo, pessoal. Muito obrigado.
2: Alguém aqui faz discussão para adiantar algum projeto desse dessa área, onde ele mexe com tudo. Olha o que está acontecendo. Projeto esse aí, investimento que vai ser investido na cidade, são tantas conquistas que grupos políticos estão preocupados. Eles estão com a cabeça coçando, tecnicando, uma meia dúzia inaceita. São tantas conquistas que, através desse governo aí de Léo, era jogadores aí que têm conseguido tanta conquista que eles têm conseguido aí, etc. Mas já vem sofrendo anos e anos, conseguimos aí, através da deputada, chegar um caminhão pipa para atender as pessoas. Então são tantas realizações, são tantas metas, são tantos maquinários que estão chegando. Agora, aqui mês que vem vai chegar uma van e um micro-ônibus, vereador, que estão discutindo com os vereadores aí, etc. Então, assim, é canteiro de obra para todo lado. Agora você pega aí 10 milhões de reais investidos dentro do nosso município. Quem que é o fiscal? Somos nós. Nós que vamos ter o poder de fiscalizar o dinheiro que está sendo aplicado. Está ali no povo Vale do Cupim, nosso povo Cupim já veio aqui várias vezes, está sendo a saída, porque está tendo uma desproporcionalidade, porque tem uns que tem mais gado, outros não tem, mas está lá o talão de água cortado, está sem água, nesse calor, nesse momento. Aí nós sentamos aí para o prefeito e falamos para o prefeito aonde investir aí, para ser infraestrutura, saneamento, placas solares, e essas placas solares chegam também até os povoados. Vai ser um marco, vai ser uma vitória, vai ser um conquista, vai ser uma economia. Isso aqui é a nossa luta, luta desse vereador. Olha o nosso livro que está ali, esse cartão postal que vai transformar com 1 milhão de investimentos, vai investir em asfalto, vai levar para os nossos povoados. Então, o governo Vale do Cupim é um governo que consegue dar voltado para o nosso povo, é um governo de conquista, é um governo de acontecimento, é um governo que está fazendo. Aí fica um grupo político atacando em rede social, chamando de juro, chamando de traidor. Traidor não. Nós somos aqui a defensão do povo, nós somos fiscais do povo. Está lá o povo pedindo, lá o serviço do povo, que molha lá, marca nas suas as ruas que nós temos. Então, nós estamos aqui fazendo o nosso dever. É uma linha de crédito de nós, vereadores dessa Câmara, dando o aval ao prefeito para que ele possa pedir esse investimento de 10 milhões de euros possível, para que venha trazer o sossego e a paz para o nosso povo. Porque o Vaguinho, eu falo para vocês, tem trabalhado com o secretário também, o prefeito do Centro, não tem sido fácil, não é fácil para pensar, porque tiveram oportunidade, por que entregar? Tiveram a oportunidade de governar. Aí não é para qualquer um. Prefeitura de Assis, ser vereador, não é para qualquer um. Tem que ter conhecimento, tem que ter um amor ao povo, tem que respeitar o povo, tem que gostar de gente, tem que atender telefone, tem que atender telefone, tem que estar presente. E assim as coisas estão acontecendo. São 10 milhões que vai ser investido em Assiara e todos os nossos povoados. Nós temos que ficar felizes. É uma linha de crédito para que possa aí pagar essas energias que estão atrasadas, que tem crédito que está com as energias cortadas. Entendeu? Isso é muito ruim. As coisas estão acontecendo. Tamo junto para um futuro melhor e vamos para cima.
3: Discutível. Em invocação, se o morar permaneça como estamos, contra esse manifesto. Declaro aprovado pela maioria, pela primeira vez. O vereador quer fazer o requerimento verbal. E a palavra para vocês, os vereadores. Primeira, o senador da noite é a vereadora Nino.
4: Seu presidente, desculpa,
3: vereador,
4: o vereador José Bim. Seu presidente, tem mais pautas hoje. Vou pedir para me retirar aqui para falar dos assuntos pessoais.
3: Vossa Excelência, vereador José Bim.